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1: 9:01.
2: Delta FM, temperatura 13 graus.
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7: Alô Bagé! Alô região! Tá começando o melhor sábado da sua vida! E eu tô chegando, Angel, na comunicação, e a partir de agora, eu e você juntinhos até as 2 da madrugada na rádio mais ouvida da cidade, que é a nossa Rádio Delta FM. Chegou o Curte Aí, com os sucessos que marcaram época, hits dos anos 2000, tem também sucesso do momento e aquele pagodinho que não deixa ninguém parado e que também não pode faltar, não é mesmo? Aumenta o volume, porque a festa começou no teu rádio com o programa Curte Aí. 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
4: 9h33.
5: Delta FM, temperatura 13 graus.
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1: 10 e 2.
2: Delta FM, temperatura 12 graus.
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2: E você, já entrou no clima ou quer mais? Aqui é Angel na comunicação e seguimos juntos até as 2 da madrugada aqui na Rádio Delta FM. O Curte Aí tá no ar com os hits dos anos 2000, sucessos do momento e o pagodinho gostoso. Fica comigo, porque o seu sabadão só melhora com o Curte Aí.

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7: 10h34.
8: Delta FM. Temperatura 12 graus.
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9: 11:34.
10: Delta FM, temperatura 12 graus.
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1: 11:55.
2: Delta FM, temperatura 12 graus.
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10: Boa noite para você que está curtindo o melhor programa do seu sábado à noite. É o Curte Aí, com, é claro, pagode envolvente, sucessos inesquecíveis e aquela energia que só a madrugada tem, hein? O Curte Aí continua tocando muita música boa para embalar a sua madrugada.

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4: Meia-noite e 33.
5: 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Temperatura 12 graus.
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1: Uma e dois.
2: Delta FM, temperatura 12 graus.
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2: E você, achou que a gente já ia parar? Claro que não, né, gente? Eu vou com você até as 2 da madrugada, aqui na Rádio Delta FM, a mais ouvida da cidade. O Curte Aí segue com aquele som que embala você. Pagode gostoso, hits que mexem com a gente. Então dá volume aí pra curtir a última hora do Curte Aí. 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

0: 1:31.
1: Delta FM, temperatura 12 graus.
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1: 1:46.
2: Delta FM, temperatura 12 graus.
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2: Chegamos ao fim de mais uma edição do programa Curte Aí. Quero agradecer você pela companhia e pela audiência. Sábado que vem, eu tô de volta a partir das 21h com o programa Curte Aí. Aproveitem o seu final de semana. Um ótimo domingo para você e para sua família. E na segunda, 8 da manhã, a gente se encontra aqui na Delta FM, a mais ouvida.

0: aí o seu final de semana e até o próximo sábado. Até lá!
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2: 1h57.
3: Delta FM, temperatura 12 graus.
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1: 6 horas.
2: Delta FM, temperatura 11 graus.
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1: Caros ouvintes, fãs e amigos, sempre com muita satisfação dirijo-me a vocês que já estão ligados aqui em nosso encontro. Sejam todos bem-vindos à sintonia do nosso trabalho, por esta que, sendo sua rádio do coração, também o é dos serranos e desse gaiteiro do Rio Grande, serrano cantor. Meu abraço a quem nos ouve no Rio Grande, em Santa Catarina, no Paraná e em outros estados do nosso querido país. Hoje trarei uma interessante lição de vida entre pai e filho. Depois vou repassar uma importante dica de saúde tratando do assunto epilepsia. Também contarei algumas boazinhas do Joãozinho novamente, tudo para diverti-los. Meu amigo Ganso e eu iremos rodar, como sempre temos feito, muitas músicas de nosso repertório e como faixa especial, destacarei o clássico samba brasileiro Barracão, na histórica gravação ao vivo de Elisete Cardoso e Jacó do Bandolim. E no momento nobre estarei recebendo ao grupo Fogo de Chão, bravo grupo de Santa Catarina, ali do oeste, do meio oeste de Santa Catarina, tendo sido fundado em Curitibanos há 40 anos e que hoje tem como seu porta-voz aqui no nosso programa o querido colega Mazinho Coelho, brilhante cantor, compositor e, além de tudo, ainda baterista e animador de baile. Mazinho Coelho estará conosco representando o Fogo de Chão no momento nobre. Além das empresas que localmente anunciam, as seguintes são nossas parceiras diretas por aqui, a cujos responsáveis eu sou mesmo muito grato.
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1: Agora, boa música para quem nos distingue com essa audiência extraordinária. Primeiramente, rodaremos China Faceira e, em seguida, Limpa Banco na Restinga. Vai lá, Ganso!

0: Ouvimos China Faceira, obra composta por João Sampaio e Anderson Valiente, e por mim, Edson Dutra. Depois de Nilton Ferreira e Salvador Lamberti, Limpa Banco na Restinga, ambas na interpretação dos Serranos. Um pequeno intervalo quando ouvirão as mensagens dos nossos anunciantes locais e logo estaremos retornando com toda a nossa atenção a vocês que nos prestigiam. Até já!
1: Seis e doze.
2: Delta FM, temperatura 11 graus.
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0: De volta à agradável companhia de todos vocês, queridos ouvintes, com o programa Encontro com os Serranos. 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
0: 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Meus prezados ouvintes, lhes repasso agora uma lição de vida entre um pai e um filho. Um pai disse ao seu filho: após a tua formatura, como presente, te darei um carro antigo que comprei há muitos anos. Mas antes que eu te entregue, peço que o leves a uma loja de carros usados e o ofereça para a venda. O moço foi e logo, quando voltou, falou ao pai: me ofereceram só 2.000 reais, pai. O carro está mesmo muito desgastado, disse ele ao pai. Ao que o pai

respondeu: leve-o ao clube de carros. O filho foi e quando voltou falou ao pai: surpresa, meu pai, eles me ofereceram 40 mil reais por se trata de um carro antigo desejado por muitos colecionadores. Ao que o pai experiente falou: eu queria que você soubesse que o lugar certo valoriza as coisas e pessoas de maneira certa. Ao final, a lição de vida: se você não é valorizado, não sinta raiva. Você só está no lugar errado. Pensemos nisso. Uma verdadeira lição de vida. Agora, música no programa. Vocês merecem grandes músicas aqui no programa. Vamos rodar na interpretação dos Serranos. Fandango no Rodeio em Vacaria. Música de nosso primeiro DVD instrumental. Obra composta por Gonzaga dos Reis, excelente músico gaúcho que mora na sua fazenda lá em São Chico de Paula. Ele compôs esse vaneirão tão bonito que o Daniel Hack, o William Hengen e eu gravamos. Eu repito, no nosso primeiro DVD instrumental. E depois, já que estou rodando uma música instrumental, vou aproveitar a vaza e vou rodar uma segunda. Quilômetro 11. De Trânsito Cocomarola, o clássico correntino, que todos conhecem, agora na interpretação dos Serranos, música que consta do nosso segundo DVD instrumental, Os Serranos nos Galpões das Estâncias. Vai lá, Ganso!

0: Rodamos para vocês Fandango no Rodeio em Vacaria, na interpretação dos Serranos. E também na nossa interpretação, Quilômetro 11, um clássico da música argentina. Breve intervalo e logo a sequência do programa para quem nos prestigia. Até já.
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3: 6:27.
4: Delta FM, temperatura 11 graus.
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0: 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Regressando com o nosso encontro, a agradabilíssima companhia dos nossos fãs e amigos por essa que é a sua rádio favorita, sua rádio do coração. 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
0: 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De volta com o programa, agora como dica interessante de saúde, reporto-me à epilepsia. O que acontece? É um distúrbio neurológico que abala o funcionamento do cérebro. Os neurônios começam a transmitir informações desordenadas uns para os outros, provocando um verdadeiro curto-circuito nas mensagens nervosas. Jogos de luzes. No cérebro de uma pessoa normal, a eletricidade transfere as informações de um neurônio para outro. Já durante a crise de epilepsia, todos os neurônios recebem uma descarga elétrica enorme de informações. Daí, alguns morrem e seus companheiros sobreviventes terão que fazer ligações clandestinas para se comunicar. Isso causa a epilepsia. Atenção! Segundo neurofisiologistas, não adianta nada segurar a pessoa ou a língua dela, como se vê nos filmes. Isso não vai interromper a crise e você ainda corre o risco de ser mordido. Como é a crise? Ela costuma durar apenas alguns segundos. A pessoa pode ter perda momentânea de memória e movimentos descontrolados de parte do corpo. Pode ainda perder a consciência e cair. O corpo fica rígido e os músculos tremem. Como agir? Tente colocar a vítima de lado para ela não se engasgar ou se sufocar com o excesso de salivação produzido durante a crise. Proteja a cabeça do epilético com travesseiros, almofadas ou com o que estiver ao seu alcance. Ao se debater, ele pode se machucar. Desaperte fivelas, botões e, no caso dos homens, gravatas ou lenços. Mantenha a calma e espere a crise passar. Assim que a pessoa se recompor, é muito importante dizer palavras de conforto. Crises de epilepsia não escolhem hora nem lugar e podem causar constrangimento. Medicamentos só podem ser dados sob prescrição médica. Portanto, se a vítima acabou de sofrer o seu primeiro ataque epilético, deve ser encaminhada ao especialista. Encaminhe-a ao hospital. As testemunhas da crise são fundamentais para o diagnóstico do clínico, uma vez que as vítimas perdem a memória do que aconteceu nos momentos anteriores à crise. Isso tudo e muito mais é a epilepsia. Então, temos de ter complacência e ajudar essas pessoas dessa forma, como foi dito aqui nessa dica de saúde. E, claro, levando-a imediatamente aos cuidados médicos. Vamos trazer mais músicas aqui no programa, porque o povo gosta e nós gostamos também. Agora, Estampa Serrana e depois o clássico uruguaio, gravado conosco com o Pepe Guerra, do CD Mercosul de Canções. Então, rodaremos, como disse, Estampa Serrana e Tá Jorando com Pepe Guerra e os Serranos. Vai lá, Ganso!
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0: Rodamos para vocês do Paulo Ricardo Costa e do William Hengen, Estampa Serrana. Depois, a clássica obra uruguaia Tá Jorando, composta e interpretada por Pepe Guerra e pelos Serranos, do CD Mercosul de Canções. Pequeno intervalo e logo a sequência dessa edição a quem nos prestigia. Até já!
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0: De volta com o nosso encontro sob o prestígio da companhia de todos os nossos queridos ouvintes. 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Aqui no Encontro com os Serranos, agora umas boazinhas, claro que tinha que ser do Joãozinho. Joãozinho na aula de português. Joãozinho boiando na aula mais uma vez, para variar. Joãozinho está ali na aula de português e a professora diz: Joãozinho, me diga dois pronomes. E ele, distraído, já que estava falando com a coleguinha, quem sabe até namorando: quem? Eu? A professora: muito bem, Joãozinho, muito bem, andou estudando, hein? E ele: claro, professora, claro. Na aula de português ainda, a professora pergunta: Joãozinho, arroz é com S ou com Z? E ele responde: bem, professor, aqui na escola não sei, mas lá em casa é com feijão. E agora, meus ouvintes, a última do Joãozinho aqui no bloco. Quando o Joãozinho chega em casa, seu pai pergunta: e daí, Joãozinho, recebeste o boletim? Sim, papai, recebi. E cadê ele? Emprestei pro Juca. Como assim emprestou pro Juca? É que ele queria dar um susto no pai dele. Boletim todo vermelho. Muito boa. Muito boa. Vamos trazer mais música para vocês, meus queridos ouvintes. Agora vou trazer-lhes a faixa especial de Antônio de Pádua Vera Costa e Odemar Teixeira Magalhães com Elisete Cardoso, a famosa música Barracão, um daqueles sambas magistrais do nosso cancioneiro nacional. E, encerrando o bloco, uma música que eu fiz em homenagem aos nossos fãs e amigos, cujo nome é verdadeiramente Fã e Amigo. Vai lá, Ganso.
5: Vai.

0: Rodamos como faixa especial o clássico samba Barracão, na interpretação de Elisete Cardoso e Jacó do Bandolim. E encerrando o bloco, de minha autoria, Fã e Amigo. Depois de ouvirmos as músicas anunciadas, faremos agora um breve intervalo e logo já estaremos adentrando o momento nobre, porque o Mazinho Coelho, representando o grupo Fogo de Chão, já está aqui tomando aquele bom mate conosco com a erva mate buena. Até já, meus ouvintes!
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4: O programa Encontro com os Serranos volta à audiência de todos que nos prestigiam com essa amável sintonia. 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
2: De volta com o nosso programa, recebo com muito carinho, dou as boas-vindas ao grupo Fogo de Chão, que está aqui sendo representado, como disse lá no preâmbulo da edição, pelo colega e amigo Mazinho Coelho. Querido amigo, seja bem-vindo.
3: Alegria, muito obrigado, doutor Edson. Estamos aqui mais uma vez, hoje representando, como bem falaste, doutor, de porta-voz do conjunto Fogo de Chão. É. Bastante compromisso, mas muita alegria.
2: Pois não.
3: Um conjunto que tem aí já quase 40 anos de história.
2: Sim.
3: E nós estamos hoje aí modestamente levando o nosso trabalho,
2: sim,
3: seguindo o legado dos nossos precursores. Um conjunto aí já com 14 CDs, um DVD de ouro, DVD,
2: sim,
3: premiado.
2: Que beleza.
3: E muita alegria para nós fazer parte dessa história do Conjunto Fogo de Chão.
2: Que coisa boa. Há quantos anos tu estás militando com os colegas, Mazinho?
3: Há praticamente 3 anos.
2: Três anos. Mas antes tu fizeste parte de outros grupos, né?
3: Sim.
2: Inclusive de um grupo de Bom Jesus.
3: Ah, muito afamado. Muito afamado, por sinal.
2: Fala um pouquinho dos grupos aí.
3: Inclusive, qual aprendi muito com esses guris.
2: Obrigado.
3: Uma alegria muito grande para mim pelos os momentos que passamos junto como colegas de palco,
2: isso,
3: né, doutor
2: aí,
3: Edson? Nós serranos.
2: Verdade.
3: Uma coisa que me orgulha.
2: Nós também.
3: E me deixa pachola no meu currículo. Por isso foi contratado pelo Fogo de Chão.
2: É mesmo.
3: O Adriano, que está aqui pertinho de nós, falou: Tiomazinho, então, não te conheço muito bem, me manda um currículo.
2: Aham.
3: Ah, já carquei, né? Ex-baterista do Serrano.
2: Isso aí.
3: Pronto, dele. Não precisa falar mais, não precisa teste.
2: Não
3: tá,
2: precisa
3: contratado.
2: Tá contratado. É
3: isso aí, doutor Edson.
2: E os grupos que tu tocaste antes de estar conosco, Mazinho?
3: Toquei alguns grupos. Grupo Mate Amargo, do Paraná. Toquei com uma grande banda de formaturas, casamentos.
2: Sim.
3: Inclusive um dos proprietários, o senhor conhece muito bem, seu xará, meu irmão,
2: sim,
3: Edson Coelho
2: que
3: Pop
2: tem.
3: Band Show, que está nativa
2: lá em Joinville.
3: Em Joinville, uma grande banda.
2: Sim.
3: Lá se vão há mais de 50 anos de história.
2: Sim. Sim.
3: Tive a honra de tocar também como,
2: sim,
3: baterista.
2: Certo.
3: Né? Com, sim, eles também, o meu, sim, mano velho. Inclusive, mandou um abraço pro doutor Edson.
2: Manda uns 10 para ele.
3: Tá entregue aqui através da,
2: sim,
3: rádio, e pessoalmente,
2: sim,
3: né?
2: Sim.
3: E em outras bandas também tivemos a banda Portal do Som.
2: Sim.
3: Eu com o meu querido, meu sócio Oswaldo Júnior, um grande crooner, grande cantor da boemia, do samba.
2: Sim.
3: E uma banda de repertório vasto. Repertório eclético.
2: Certo.
3: A banda de baile, de formatura e casamentos, banda social, o senhor sabe como é, né?
2: Eu sei.
3: Um repertório bem variado. Lá nós tocamos desde a música gaúcha à música internacional.
2: Sim.
3: E então, esses lugares onde eu passei como baterista,
2: sim,
3: e graças a Deus, assim como foi nos Serranos, deixei,
2: sim,
3: a porta aberta.
2: Com certeza.
3: Né?
2: Com certeza,
3: e muita alegria, muita honra e sempre muito aprendizado.
2: Tá certo.
3: Foi muito bom,
2: sim,
3: demais.
2: Tu que descendes de um grande gaiteiro que chamava-se Hugo Coelho, um homem que tinha uma espiritualidade muito grande. Ele, além de sempre nominar a Deus nas suas falas, nas suas charlas,
3: sim,
2: ele também era um homem que tinha uma alegria contagiante no palco. E ele foi muito amigo dos Serranos, então deixou esses dois filhos, tanto o Edson quanto o nobre amigo Mazinho aqui, encaminhados na carreira artística.
3: Sim, sim.
2: Isso aí é muito gratificante relembrar esse tempo aí. Mazinho, vamos anunciar duas músicas aos nossos ouvintes aí com o Fogo de Chão.
3: Tá bom, doutor Edson. Batendo na Marca, de Miguel Rodrigues, Não Largo de Mão, do nosso querido amigo, talentoso e grande músico Regis Marques.
2: Mazinho, agora faz o seguinte. Diz aí, vai lá, Ganso, dá um grito, senão ele não roda.
3: Mas credo.
2: Vai ter que fazer.
3: Vamos, Ganso, que se é chumbo de matar javali dentuço, mas é um fera, homem do céu.

0: Ouvimos com o grupo Fogo de Chão, Batendo na Marca, e depois a segunda música, Não Largo de Mão. Breve intervalo e logo a sequência do programa para vocês. Até já, meus ouvintes.
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0: Voltando à agradável companhia dos nossos fãs e amigos com o programa Encontro com os Serranos. 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Regressando com o nosso Encontro com os Serranos, a agradabilíssima audiência que temos em tantas emissoras do país, prossigo a minha conversa com o querido colega Mazinho Coelho, que nessa ocasião representa o consagrado conjunto Fogo de Chão, nascido o conjunto lá em Curitibanos e hoje com a sua sede em Mafra. Mazinho, há quanto tempo o conjunto está sediado em Mafra, terra do nosso querido ex-prefeito Wellington, que tu deves conhecer.
3: Uma gente boa demais.
0: Gaiteiro e um grande prefeito.
3: Grande, grande amigo. E grande amigo do Fogo de Chão também, doutor Edson.
0: Grande irmão,
3: sim,
0: colega,
3: advogado. Exatamente. Por meados de 2000.

0: 2019, por aí no comando do tio Adriano,
1: sim,
0: que é aquerenciado em Mafra.
1: Sim.
0: Então hoje a sede localiza na cidade de Mafra.
1: Tá bem.
0: Nós chegamos a cavalo na sede e daí embarcamos no nosso ônibus e vamos para a estrada sempre sobre a proteção divina.
1: Com certeza. 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
1: E as redes sociais do Fogo de Chão?
0: As redes sociais, Fogo de Chão com dois Os no final, é o Instagram.
1: Sim.
0: É através das redes sociais você encontra a agenda, os lançamentos, os trabalhos. É também o YouTube, né? Facebook, sim, tudo isso aí.
1: Mazinho, e os colegas que integram hoje o Fogo de Chão, quem são?
0: Na cordiona, o mestre Dom Tizio, cordiona e cantador.
1: Sim.
0: Me dá uma força nos vocais. Alan Lobinho na guitarra. Sim. Lucas Santos,
1: sim,
0: na cordiona. São duas gaitas.
1: Duas gaitas.
0: Como eu falo nos bailes, escutar uma gaita bem tocada é bom. Imagina duas gaitas bem tocadas. No contrabaixo, representando Irati, aquele, sim, Paraná querido.
1: Paraná querido.
0: É o amigo Branco.
1: Sim.
0: E na bateria, o Raí.
1: Sim.
0: Aquele que eu lhe falei, que, sim, esse aí tem, toca bem, canta bem, mas tem uma telinha corrida. Mas é muito querido demais.
1: Sim, sim, sim,
0: tem,
1: sim,
0: que ter alguém para descontrair,
1: com,
0: né,
1: certeza, doutor Edson? Com certeza. Tu ficas ali no Fogo de Chão, na linha de frente, só cantando. Mas de, sim, vez em quando não dá saudade de ir na bateria, fazer uma palhinha?
0: Ah, dá. Principalmente quando nós tocamos as músicas Dois Serranos.
1: Dois Serranos.
0: Daí me dá uma saudade.
1: Que coisa boa.
0: É.
1: Mazinho, querido, nomeia mais duas músicas aí, por favor, aos nossos ouvintes.
0: Então vamos fazer assim. Uma música Compadre Chico,
1: tá,
0: do nosso querido saudoso Oneide Bertucci. Uma música também consagrada, premiada com o conjunto Fogo de,
1: sim,
0: Chão.
1: Sim.
0: Cansei de Esperar, essa é um lançamento também, uma música,
1: sim,
0: nova de lançamento,
1: sim,
0: do mesmo compositor, amigo Miguel Rodrigues, do compositor de Batendo na Marca.
1: Tá certo.
0: Cantada pelo meu querido Alan Lobinho, guitarrista do nosso
1: conjunto.
0: Aquele que eu lhe falei que é da altura do Sérgio Reis,
1: eu
0: um
1: sei,
0: pouquinho menos.
1: Um pouquinho menos do Sérgio Reis, tá certo. Então vamos lá. Vai lá, Ganso!
0: Ganso do céu, atraque ficha, amigo! Essa é luta de boa. É fogo deixando, meu parceiro!

0: Ouvimos o grupo Fogo de Chão com Padre Chico. Depois, Cansei de Esperar. Meu querido Mazinho, tuas considerações finais. Estamos por concluir essa edição. Te agradeço muito de vocês terem vindo de tão longe, de Mafra, lá do norte do estado catarinense, para participar do nosso programa. Fiquei muito honrado e muito gratificado. Que Deus abençoe vocês.
1: Amém, doutor Edson. A honra é toda nossa. Alegria, e sempre que precisar, viemos, e se tivermos mais longe que Mafra, viemos do mesmo jeito. Com muito obrigado, carinho, muita
0: obrigado,
1: alegria.
0: Obrigado.
1: E muita honra para nós aqui do Conjunto Fogo de Chão. E claro, quando estiveres passando por Mafra, sim, ou por Joinville, onde sim, é a minha querência, sim, aproveita e já faz uma visita pro seu xará,
0: aí,
1: meu querido mano Edson Coelho.
0: Isso
1: tá
0: aí.
1: Bom?
0: Tá certo.
1: E será sempre, claro, muito bem-vindo. A minha casa é sua casa.
0: Obrigado, a recíproca é verdadeira.
1: Muito obrigado aos ouvintes do Encontro com os Serranos. Obrigado ao doutor por tocar as nossas canções. E sempre estamos disponíveis para aquilo que for preciso.
0: Tá,
1: obrigado
0: certo.
1: Pelo Ganso também, porque se não é ele, cara, é fixe, também não sai,
0: não
1: né,
0: sai,
1: doutor?
0: Não sai.
1: Obrigado,
0: problema.
1: Ganso!
0: Isso aí. Obrigado, meus ouvintes. 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
0: 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Mais uma vez, obrigado ouvintes, obrigado Ganso e obrigado a Jesus Cristo, que nos abençoa, nos protege nas estradas e nos dá sempre a faculdade de termos aí a nossa música sendo ouvida por tantas pessoas nesse mundão de Deus aí. Então, Jesus nos abençoa, Deus nos abençoa e nós continuamos na estrada junto com os nossos colegas. Até a semana que vem, gauchada do Rio Grande, do Brasil e do mundo.
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6: 7:29.
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11: O Campo Notícias chega junto para organizar os principais assuntos do agronegócio na semana. Eu sou Regiane Costa e a partir de agora a gente acompanha produção, mercado, clima, eventos e os movimentos do campo. Uma produção da AgroEffective em parceria com a RádioSul.net, com apoio de Sindag, o Sindicato Nacional da Aviação Agrícola, BASF, Soluções para a Agricultura Juntos pelo Seu Legado e Senar, conhecimento que movimenta o agro. Fica com a gente porque o programa começa agora com um panorama direto do setor.
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11: Bioinsumos entra em fase de consolidação no agro e já movimentam até R$6 bilhões por ano. Sentença anula demarcação quilombola conduzida em Palmares do Sul. Nós pecam mira safra de até 8 mil toneladas após a abertura da colheita. Leilão de Pepro comercializa 39.400 toneladas de arroz com casca. Enologia de precisão avança no Brasil e transforma a produção de vinhos. São Borja é escolhida como sede da 39ª Fenovinos. Febrac reforça a representação dos criadores em novo ciclo de gestão. Emoção marca a celebração da grande campeã da raça holandesa na Fenasul Expo Leite. Também conferimos as cotações do mercado agropecuário, a previsão do tempo e a agenda dos eventos que merecem atenção no setor. O Campo Notícias chega até você graças à força de uma rede que pulsa junto com o agro. Estão conosco as rádios 96 FM de Uruguaiana, Pitangueira de Itaqui, Sorriso de São Martinho, Planetário de Espumoso, A Folha de Não Me Toque, RCC de Santana do Livramento. Obrigada a cada emissora que nos ajuda a levar a voz do campo cada vez mais longe.
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11: A próxima semana deve ter tempo mais estável na metade sul do Rio Grande do Sul, enquanto a metade norte pode registrar chuva em um curto período. Entre sábado e terça-feira, a circulação de umidade deve aumentar a nebulosidade em pontos da metade norte e do litoral gaúcho. Nessas regiões, pode ocorrer chuva fraca a moderada, principalmente na segunda e na terça-feira. Nas demais áreas do estado, não há previsão de chuva significativa e as temperaturas devem apresentar leve elevação ao longo dos dias. Na quarta-feira, o tempo volta a ficar estável em praticamente todo o Rio Grande do Sul. Os acumulados de precipitação devem variar entre 0 e 50 milímetros na semana, com pontos isolados da metade norte podendo superar esse volume. Na metade sul, não são esperados acumulados significativos.
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11: O leilão de Pepro para o arroz movimentou produtores de duas regiões do Rio Grande do Sul. O certame da Conab comercializou 39.400 toneladas de arroz em casca. Quem detalha é Ieda Risco.
14: Das mais de 140,4 mil toneladas de arroz com casca ofertados na quarta-feira, cerca de 39,4 mil foram comercializadas em leilão de prêmio equalizador pago ao produtor rural Pepro, da Companhia Nacional de Abastecimento. Além do arroz gaúcho, também haviam sido ofertadas 36,5 mil toneladas do produto originário de Santa Catarina. Na avaliação do presidente da Federação das Associações de Arrozeiros do Rio Grande do Sul, Denis Dias Nunes, o leilão tramitou como esperado.
15: Como a região da Zona Sul e a planície costeira externa não participaram mais uma vez desse leilão, então as outras regiões já tinham vendido no primeiro e agora venderam mais um pouco, mas o resultado já era esperado, até porque o mercado externo está um pouco demandado.
14: O dirigente disse ainda que o mercado externo está pouco demandado e com isso não houve novos negócios. Nunes ainda lamentou a ausência de arroz proveniente da Zona Sul e planície costeira interna, cuja participação era esperada pela entidade, visto que não fizeram parte do primeiro leilão Pepro no dia 5 deste mês. O valor total comercializado neste último leilão foi de R$5,7 milhões. Da agência AgroEffective, Ieda Risco.
11: Obrigada, Ieda. Um concurso de produtividade do arroz mostrou até onde o manejo pode levar a lavoura. No Rio Grande do Sul, uma área alcançou 372 sacas por hectare, com diferença expressiva sobre talhões com mais pressão de plantas daninhas. Quem detalha é Arthur Chagas.
16: O concurso Top Lideiro, voltado à produtividade da cultura do arroz no Rio Grande do Sul, registrou resultados acima dos patamares médios observados na lavoura. A iniciativa avaliou áreas conduzidas com diferentes tecnologias e manejos, com destaque para produtividades máximas de 372,20 sacas por hectare e 327,20 sacas por hectare. A especialista em desenvolvimento de mercado da BASF e Soluções para Agricultura, Kemily Prestes de Melo, explica que o concurso tem como objetivo reconhecer produtores que alcançam alto desempenho na lavoura de arroz com tecnologia, manejo adequado e acompanhamento técnico.
17: O concurso Top Lideiro é uma forma de mostrar na prática como a escolha correta da tecnologia, somada a um bom posicionamento de manejo, pode fazer grande diferença no resultado final da lavoura. Concursos como esse são importantes porque ajudam a levar informação de qualidade para o campo.
16: A empresa aponta que o Top Lideiro busca valorizar produtores que investem em tecnologia, assistência técnica e boas práticas no cultivo do arroz, em um cenário em que ganhos de produtividade dependem cada vez mais da combinação entre genética, controle de plantas daninhas e posicionamento correto de manejo. Da agência AgroEffective, Arthur Chagas.
11: Obrigada, Arthur. Bioinsumos já não são mais promessa distante e ganham espaço na rotina das lavouras. O mercado avança com mais registros, uso em escala e entrada de grandes empresas no segmento. Quem traz a leitura é Nestor Tipa Júnior.
18: O mercado brasileiro de bioinsumos já movimenta entre 5,5 e 6 bilhões de reais por ano, segundo a análise da CIA, Serviço de Inteligência em Agronegócios, com base em dados de entidades do setor como CropLife Brasil e a NPI Bio. O valor representa uma fatia próxima de 10% do mercado de proteção de cultivos no país, estimado em cerca de 100 bilhões de reais. O avanço da adoção ocorre em paralelo ao aumento do número de produtos registrados, a entrada de novas empresas e a presença crescente de grandes grupos de agronegócio no setor. Para o diretor executivo da CIA, Bruno Quadros, o mercado entrou em uma nova etapa de maturidade.
19: Os bioinsumos nos últimos anos, eles adotaram, né, pegaram uma parcela muito grande do mercado brasileiro, né, de insumos. Nos últimos anos ele vem num crescimento muito rápido, né, dando números para esse segmento. Hoje o mercado de químicos, dos insumos de proteção de cultivos no Brasil, eles estão em torno aí de 100 bilhões de reais. Quando a gente olha o mercado de bioinsumos, eles estão girando aí no último ano na casa de 5,5-6 bi. Então nós estamos falando aí de 10% do mercado.
18: Segundo o executivo, a adoção dos biológicos segue uma lógica comum às tecnologias do agro. Começa com validações práticas no campo e avança conforme os produtores percebem ganhos agronômicos, econômicos e operacionais. Da agência AgroEffective, Nestor Tipa Júnior.
11: Obrigada, Nestor. A colheita da Nosso Pecan foi aberta oficialmente em Nova Pádua, na Serra Gaúcha. O setor projeta uma safra entre 7 mil e 8 mil toneladas em um ano de atenção à produção e ao mercado. Quem traz as informações é Arthur Chagas.
16: A oitava abertura oficial da colheita da Noz Pecan aconteceu em Nova Pádua, no Rio Grande do Sul. A programação ocorreu no Salão Comunitário da Capela Sagrado Coração de Jesus, na comunidade de Travessão Bonito e na propriedade de Arlindo Maróstica, em Nova Pádua. O presidente do IBPECAM, Cleiton Valauer, agradeceu a presença de todos no evento em Nova Pádua.
20: Vem muitas pessoas querendo conhecer mais o Noz Pecan. É o amadurecimento da cultura cada vez mais dentro do nosso estado. E falar um pouquinho do IBPECAM, que traz há 8 anos ajuda, informação e cada vez mais presença da nossa pecan no incentivo dentro do nosso estado.
16: O secretário da Agricultura, Pecuária, Produção Sustentável e Irrigação, a SEAP, Márcio Madalena, destacou que é um orgulho ver uma cultura se desenvolver e o Rio Grande do Sul, mais uma vez, na vanguarda de um processo produtivo com 90% da produção nacional. Ele enfatizou tratar-se de uma cultura que precisa ser cada vez mais incentivada. E a pauta da Noz Pecan, segundo Madalena, também deve ser incluída nos acordos internacionais, porque o Estado, segundo ele, tem potencial. E a Secretaria da Agricultura é parceira para essas discussões. Da agência AgroEffective, Arthur Chagas.
11: Obrigada, Arthur. 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A produção de vinhos no Brasil avança com mais dados, tecnologia e decisões tomadas com precisão. Esse foi um dos temas do Fórum de Vitivinicultura da Campanha Gaúcha, realizado em Dom Pedrito. Quem esclarece é Arthur Chagas.
16: O uso de dados, sensores e ferramentas de monitoramento já faz parte das discussões da vitivinicultura brasileira, tanto no manejo dos vinhedos quanto na elaboração dos vinhos. Esse foi um dos eixos do 4º Fórum de Vitivinicultura da Campanha Gaúcha, que foi realizado na Universidade Federal do Pampa, a Unipampa, em Dom Pedrito. A programação abordou temas como monitoramento em tempo real na vinificação, enologia de precisão nos diferentes terroirs brasileiros e vitivinicultura de precisão. De acordo com o professor da Unipampa, Wellington Cunha, a proposta foi discutir como essas ferramentas podem apoiar decisões técnicas do campo e na indústria, considerando diferenças de solo, clima, maturação das uvas e processos de elaboração.
21: Avanços tecnológicos, resultados com maior acurácia, tanto a campo quanto na indústria. Então é um evento que tem um enfoque mais técnico, um evento voltado ao setor produtivo, a fim de contemplar novas tecnologias, novas possibilidades de mercado e novas possibilidades de expansão dos produtos para a região.
16: Esse debate ganha peso na Campanha Gaúcha, segunda maior produtora de uvas e vinhos finos do Brasil. Com condições naturais favoráveis e maior presença técnica no setor, a região reúne características que ampliam o interesse sobre o uso de dados e tecnologias aplicadas à produção vitivinícola. Da agência AgroEffective, Arthur Chagas.
11: Obrigada, Arthur. Uma decisão judicial anulou a demarcação quilombola em área rural de Palmares do Sul, no litoral norte gaúcho. A sentença apontou vícios no procedimento conduzido pelo INCRA e abre novo capítulo para o caso. Quem explica é Nestor Tipa Júnior.
22: A Justiça Federal do Rio Grande do Sul declarou a nulidade do processo administrativo e da portaria do Instituto Nacional de Colonização e Reforma Agrária, o INCRA, que havia reconhecido áreas rurais localizadas em Palmares do Sul como território remanescente de quilombo. Embora tenha reconhecido a constitucionalidade do decreto, conforme entendimento já firmado pelo Supremo Tribunal Federal, a decisão concluiu que o caso concreto apresentou vícios insanáveis na tramitação administrativa. Segundo o advogado Frederico Bus, da HBS Advogados, a decisão chama atenção para a necessidade de respeito ao contraditório e à ampla defesa nos processos de demarcação.
23: É fundamental que os legítimos proprietários e possuidores de imóveis rurais e urbanos, objetos de processos administrativos instaurados para a criação de pretensas áreas remanescentes de quilombos, tenham ciência dos seus direitos e deveres que devem ser exercidos nos prazos próprios e legais.
22: A sentença também destacou a existência de divergências internas na própria comunidade agrícola de Bacupari, em Palmares do Sul, sobre a titulação coletiva típica do procedimento de demarcação. Da agência Agroeffective, Nestor Tipa Júnior.
11: Obrigada, Nestor. Um livro sobre a origem das abelhas chamou a atenção de públicos diferentes e cruzou fronteiras. A obra reuniu apicultores, estudantes e pesquisadores em eventos com participação do Brasil e de países vizinhos. Quem apresenta essa história é Arthur Chagas.
16: A Casa da Associação Gaúcha dos Professores Técnicos de Ensino Agrícola, GPTEA, no Parque de Exposições Assis Brasil, em Esteio, recebeu o lançamento do livro A Origem e a Evolução das Abelhas, do professor Wilson Flores dos Santos. A obra apresenta uma reflexão sobre a importância das abelhas para a vida no planeta, unindo conhecimento científico e saber popular de forma acessível e educativa. O livro aborda a origem evolutiva desses insetos, sua relação com a polinização e também com a produção de alimentos, além dos desafios ambientais que ameaçam a sua sobrevivência, como o uso excessivo de agrotóxicos e também a degradação da natureza. O professor Santos destacou que a origem e a evolução das abelhas já ultrapassou as expectativas iniciais de público e alcance. Segundo ele, a receptividade da obra tem chamado a atenção pela diversidade de interessados, reunindo apicultores, jovens estudantes e também pesquisadores e professores universitários.
0: Já temos notícia de uma comitiva do Paraguai, da Argentina, que vão estar lá. Então, ele ultrapassou as fronteiras, eu não sei se é a linguagem que usamos, né? Se é a simplicidade da obra, mas nós não escrevemos para a academia, nós escrevemos para aquele que quer participar.
16: O evento de lançamento na GPTEA foi prestigiado por apicultores, professores, dirigentes de entidades e pela chefe de divisão da SUEPRO, Cláudia Poli. Da agência AgroEffective, Arthur Chagas.
11: Obrigada, Arthur.
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11: Os números são da Emater do Rio Grande do Sul. Arroz em casca, preço médio de R$ 58,90 a saca de 50 quilos. Feijão, preço médio de R$ 158,13 a saca de 60 quilos. Milho, preço médio de R$ 58,24 a saca de 60 quilos. Soja, preço médio de R$ 114,96 a saca de 60 quilos. Trigo, preço médio de R$ 63,68 a saca de 60 quilos. A gente para por um instante e volta já já. Depois do intervalo, o Campo Notícias segue com o mercado e informações do agro. Fica por aí, porque tem mais programa na sequência.
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25: 7:49.
2: Delta FM, temperatura 12 graus.
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11: O Campo Notícias está de volta com mais informação sobre o agronegócio. Neste bloco, a gente segue com assuntos do campo, do mercado e das decisões que impactam o setor. Produção da Agroeffect em parceria com a Radiosul.net, com apoio de Sindag, o Sindicato Nacional da Aviação Agrícola, BASF, soluções para a agricultura juntos pelo seu legado, e Senar, conhecimento que movimenta o agro. Vem com a gente porque o programa continua. 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
1: Cotações pecuárias.
11: Os números são de Emater do Rio Grande do Sul. Boi para abate, preço médio de R$ 11,92 o quilo vivo. Búfalo, preço médio de R$ 9,61 o quilo vivo. Cordeiro para abate, preço médio de R$ 13,23 o quilo vivo. Suíno tipo carne, preço médio de R$ 6,24 o quilo vivo. A vaca para abate, preço médio de R$ 10,59 o quilo vivo. E o leite, preço médio de R$ 2,35 o litro.
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11: A Fenasul Espoleite e a Fenovinos foram encerradas com o desfile dos animais campeões no Parque de Exposições Assis Brasil em Esteio. As feiras ocorreram de 13 a 17 de maio e receberam um público estimado em 200 mil pessoas. Ao todo, mais de 1.400 exemplares participaram da programação, entre bovinos de leite, búfalos, ovinos, caprinos, equinos e pequenos animais. O presidente da Gadolândia e da Febrac, Marcos Tang, destacou que os produtores representam o Brasil que dá certo. A raça holandesa teve um encerramento marcado por emoção na Fenasul Espoleite. Uma vaca da granja Letícia, de Carlos Barbosa, recebeu a coroação de grande campeã no Parque de Exposições Assis Brasil. Quem destaca é Ieda Risco.
4: Com o sol já se preparando para sumir no horizonte, criadores de Carlos Barbosa se abraçaram em alegre comoção após ouvirem um anúncio de que sua vaca holandesa era grande campeã da raça. O concurso, realizado na 19ª FenaSul e 46ª Espoleite, também celebrou os 90 anos da Associação dos Criadores de Gado Holandês do Rio Grande do Sul. O prêmio da granja Letícia Trufada 018 Atrapalhada CEX91 levou um dos proprietários de Angalina às lágrimas.
5: É muito gratificante, né? Porque desde a época dos meus pais, é mais de 30 anos já que eles estão na atividade, né? E é propriedade só familiar, então é muito gratificante, né? Todos os dias aí na luta, no trabalho, investindo em genética e fizemos o possível para conseguir alcançar os melhores resultados.
4: A vaca já havia recebido prêmios na Expo Inter de 2024 em outra categoria. Agora foi vencedora do campeonato 5 anos. Galina contou que ela havia parido recentemente a sua quarta cria. O médico veterinário Lucas Tomasi foi o responsável pelas avaliações. A raça holandesa teve 125 animais inscritos para esta Fenasul Espoleite. O julgamento morfológico foi dividido em 20 categorias e também realizou-se durante o evento o concurso leiteiro. Da agência AgroEffective, Ieda Risco.
11: Obrigada, Ieda. A Fenasul Espoleite conheceu as vencedoras do concurso leiteiro da raça holandesa após 5 ordenhas realizadas em Esteio. Na categoria vaca adulta, venceu a Garzela 439 Marua Alongside da granja Garzela de Catuípe, com média de 70,59 quilos. Entre as vacas jovens, a campeã foi a Ferrabile 553 Dorman da granja Ferrabile de Antagorda, com média de 56,08 quilos. Ao todo, 1.020 litros de leite foram doados à Prefeitura de Esteio. A FEBRAC iniciou um novo ciclo de gestão com foco na representação dos criadores de animais de raça. Durante a cerimônia na Fenasul Espoleite, a entidade destacou o papel do trabalho coletivo. Quem contextualiza é Nestor Tipa Júnior.
6: A Federação Brasileira das Associações de Criadores de Animais de Raça, a FEBRAC, iniciou um novo ciclo de gestão com foco na representação dos criadores e na atuação integrada entre diretoria, conselho e entidades do setor. A manifestação foi feita pelo presidente Marcos Tang durante cerimônia realizada na sede da entidade no Parque de Exposições Assis Brasil em Esteio, dentro da programação da Fenasul Espoleite. Tang afirmou
22: que a nova etapa será conduzida de forma coletiva, com a participação direta da diretoria executiva e do conselho. Segundo ele, as comissões já retomaram os trabalhos e passaram a apresentar propostas para a condução das ações da entidade. O presidente destacou que a disposição da equipe será um dos pontos centrais da gestão.
8: Vocês estarem aqui mostra que se preocupa com o setor e que reconhece o setor. E essa casa aqui é do criador. Alguns chegaram aqui e disseram, não, porque não sou presidente, eu sou só criador, mas essa é a tua casa.
22: Ao encerrar, o presidente agradeceu a recondução ao cargo e disse que o compromisso da nova gestão será ainda maior. No fim do discurso, Tang defendeu que a FEBRAC tenha um endereço próprio para servir como referência aos criadores sem competir com outras entidades. Da agência AgroEffective, Nestor Tipa Júnior.
11: Obrigada, Nestor. A pecuária de corte entrou na sala de aula durante a programação da FenaSul Expo Leite. Estudantes do ensino técnico agrícola tiveram contato com pesquisadores, universidade e temas do campo. Quem explica é Ieda Risco.
9: A doutoranda do Núcleo de Estudos em Sistemas de Produção de Bovinos de Corte e Cadeia Produtiva, Marcela Rocha, deu início ao ciclo de palestras sobre bovinocultura. O evento faz parte da programação da Associação Gaúcha de Professores Técnicos de Ensino Agrícola no Parque de Exposições Assis Brasil em Esteio, durante a 19ª FenaSul e a 46ª Expo Leite. Marcela tratou sobre sanidade animal e pontuou que este é um dos pilares da produção de gado de corte. O vice-presidente de Assuntos Educacionais da GPTEA, Danilo Oliveira de Souza, afirmou que trazer o Nespro para junto dos estudantes de escolas técnicas agrícolas proporciona que eles tenham contato com novas tecnologias. Os estudantes, todos do terceiro ano, também puderam se aproximar da universidade.
10: A universidade é uma coisa assim meio distante, né, para o aluno. Então ele às vezes pensa, sonha, tem vontade, tem aspirações, mas não tem um contato assim direto, não sabe, principalmente nessa área agrícola, quem está no técnico agrícola, porque gosta da área agrícola. E então a faculdade de veterinário, a faculdade de agronomia, para eles, que é um sonho de muitos, parece uma coisa muito distante.
9: Também palestraram o coordenador do Nespro, Júlio Barcelos, que junto com Maria Antônia Arcari falaram sobre a operacionalização de recorrer os campos. Carolina Décimo abordou o tema como otimizar o processo de desmame e Mariana Diniz sobre como interpretar o mercado. Da agência AgroEffective, Ieda Risco.
11: Obrigada, Ieda. 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O julgamento das búfalas na FenaSul Expo Leite teve uma cena diferente na pista. Pai e filha dividiram a avaliação dos animais no Parque de Exposições Assis Brasil em Esteio. Quem conta esse momento é Nestor Tipa Júnior.
22: O julgamento das búfalas na FenaSul Expo Leite teve um componente familiar no Parque de Exposições Assis Brasil em Esteio. Promovida pela Associação Gaúcha de Criadores de Búfalos, Ascribu, a avaliação dos exemplares das raças Mediterrânea e Murra foi conduzida por Fernando Kuhl e por sua filha, Fernanda Kuhl. Fernando destacou que a convivência diária com os búfalos foi a base da sua contribuição no julgamento.
12: Eu vivo dentro, no meio dos búfalos lá, entendeu? Então eu trouxe o meu conhecimento e a Fernanda já julgou, não só búfalo, mas outras raças, que, né, tem mais facilidade do que eu.
22: Para Fernanda, participar do julgamento ao lado do pai na FenaSul Expo Leite teve um significado especial. Ela ressaltou que cresceu no ambiente da criação e que a espécie sempre esteve presente na rotina da família.
13: Eu cresci no meio do búfalo, o búfalo está presente na minha vida, o búfalo alimentou minhas filhas, até hoje elas tomam leite de búfalo, a gente vive do búfalo, então é uma espécie que eu sou encantada. E estar aqui nesse palco, né, FenaSul, palco importante para o nosso estado, é uma honra estar aqui apoiando meu pai nas decisões.
22: Na raça mediterrânea, a campeã foi Cris do Butiá, de exposição de Obutiá de Viamão. Já na raça Murra, o título ficou com Formosa da Búfalas do Pampa, da Búfalas do Pampa de Portão. Da agência AgroEffective, Nestor Tipa Júnior.
11: Obrigada, Nestor. A Associação Brasileira de Criadores de Búfalos entregou o certificado de associado especial à Universidade Federal do Rio Grande do Sul e ao Grupo de Estudos em Bubalinocultura da instituição. O reconhecimento destaca o trabalho da universidade no ensino, na pesquisa e na formação de profissionais ligados à criação de búfalos. A relação começou em 2018, a partir de um convênio com a Ascribu, e hoje o plantel da UFRGS conta com cerca de 70 animais. Segundo a vice-presidente da ABCB, Desiree Miller, a universidade já desenvolveu mais de 50 produções científicas sobre a espécie. A próxima Fenovinos já tem casa definida para 2027. São Borja foi escolhida como sede da 39ª edição e quer usar o evento para impulsionar a ovinocultura na fronteira oeste. Quem faz o resumo é Ieda Risco.
14: O município de São Borja será sede da 39ª Feira Nacional de Ovinos, a Fenovinos, em 2027. A escolha ocorreu durante a edição deste ano, realizada em paralelo à FenaSul Expo Leite, no Parque de Exposições Assis Brasil, em Esteio. Entre os principais objetivos da cidade, localizada na fronteira oeste do Rio Grande do Sul, em se candidatar para sediar o evento, está o fomento à cadeia da ovinocultura na região. O presidente do Sindicato Rural de São Borja, Marlon Bastos Pereira, afirmou que o Parque de Exposições está preparado para receber a Fenovinos, promovida pela Associação Brasileira de Criadores de Ovinos, a ARCO.
15: O Parque de Exposições, preparadíssimo para receber, com também o apoio do poder público do município, veio com força total para Esteio para ter a candidatura de 2027. E, graças a Deus, deu tudo certo e vamos sediar a Fenovinos 2027.
14: Bastos Pereira fez questão de ressaltar que o Sindicato Rural de São Borja é um dos mais bonitos do estado, com uma ampla área com infraestrutura, e o parque tem acesso fácil tanto pela BR-285 quanto pelo interior do município. E, segundo ele, uma das ideias de levar a Fenovinos para a região é fomentar novamente essa pecuária que tem tanta importância econômica para o estado. A data da nova edição da Fenovinos no ano que vem ainda será definida. Da agência AgroEffective, Ieda Risco.
11: Obrigada, Ieda. A Fenovinos também abriu espaço para quem ainda está começando a conviver com a ovinocultura. Cerca de 50 crianças participaram de uma atividade com manejo, apresentação e noções de julgamento. Quem chega com as informações é Arthur Chagas.
16: A atividade Cabanheiro do Futuro foi um dos destaques da 38ª Fenovinos, que aconteceu junto com a FenaSul Expo Leite no Parque de Exposições Assis Brasil, em Esteio. A atividade educativa e recreativa, promovida pela Comissão Jovem da Associação Brasileira de Criadores de Ovinos, a ARCO, é voltada a crianças e adolescentes interessados na ovinocultura. O Cabanheiro do Futuro busca aproximar os jovens do universo rural, ensinando de forma prática noções de manejo, apresentação e julgamento de ovinos, além de incentivar a sucessão familiar no campo e a aptidão pela criação de ovelhas. O coordenador da Comissão Jovem da ARCO, Lucas dos Santos, celebrou o sucesso de mais uma edição do projeto Cabanheiro do Futuro.
17: Eu até comentei no início desse Cabanheiro do Futuro que nós já recorremos várias exposições de verão, e essa é a nossa sétima participação no Rio Grande do Sul nas feiras de verão. E terminando aqui na Fenovinos, um evento maravilhoso, com um número de crianças impressionante. Superou nossas expectativas, nós até estávamos no início um pouco receosos que ia ter pouca criança, mas depois o número nos surpreendeu positivamente, muita, muita criança mesmo, um evento maravilhoso.
16: A vice-presidente da ARCO, Elizabeth Lemos, destacou o sucesso de mais uma edição do Cabanheiro do Futuro. Segundo a dirigente, a Comissão Jovem, responsável pelo projeto, completa 10 anos de atuação em 2026 e já soma participações em praticamente todas as feiras de verão ao longo da última década. Da agência AgroEffective, Arthur Chagas.
11: Obrigada, Arthur. A gente para rapidinho e já retorna com o Campo e Notícia. Na volta, tem mais mercado, informação e assuntos que entram na conta do agro. O programa segue em instantes.
25: Oito e quatro.
18: Delta FM, temperatura 12 graus.
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24: O Câmbio Notícias está de volta com mais informação sobre o agronegócio. Agora a gente avança por assuntos que ajudam a ler o momento do setor e os reflexos no campo. Produção da AgroEffect em parceria com a RádioSul.net, com apoio de Sindag, o Sindicato Nacional da Aviação Agrícola, BASF, Soluções para a Agricultura Juntos pelo Seu Legado, e Senar, conhecimento que movimenta o agro. Continua com a gente porque a informação segue na sequência. 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
24: A agenda do agro tem encontros nos próximos dias. Pecuária de corte, lavoura, roseira estão entre os temas que vão reunir produtores, técnicos e estudantes. Quem detalha é Érica Ferraz.
28: A Agenda do Agro tem 2 eventos no fim de maio. O Encorte 35 anos será realizado nos dias 29 e 30 na Universidade Federal de Santa Maria, reunindo estudantes, técnicos, produtores e pesquisadores ligados à pecuária de corte. Já a 17ª Semana Roseira de Alegrete ocorre de 30 de maio a 6 de junho, no Parque de Exposições Lauro Dornelles, com debate sobre a lavoura roseira e o tema Situação e Incertezas. Os 2 encontros movimentam cadeias importantes da produção gaúcha. Da agência AgroEffective, Érica Ferraz.
24: Obrigada, Érica. 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
24: No Giro pela Rede, a qualificação no campo ganha um novo ponto de referência na região da campanha. O Senar inaugura, em Hulha Negra, um centro de formação voltado a treinamentos e atividades para o meio rural. Quem traz as informações é João Vicente Galo, das rádios Delta e Difusora de Bagé.
1: Serviço Nacional de Aprendizagem Rural, Senar RS, está inaugurando o novo Centro de Formação Profissional Rural aqui na região, às margens da BR-293, entre Bagé e Ilha Negra. Coordenador do Centro de Formação Profissional da Campanha, Leonardo Crâncio, detalha o funcionamento deste novo Centro de Formação Profissional Rural.
4: Uma instalação de área construída em torno de 5 hectares. O terreno tem um total de 30, alguma coisa hectares, sobrou, tirando as áreas reservatório de água e mato de eucalipto, não sei, sobrou em torno de 29 hectares para aulas práticas e campo, digamos assim, para atuação. Por que foi concebido esse local? Todo mundo que está no agro sente na pele a dificuldade na hora de lidar com pessoas, capacitação, mão de obra. A gente sabe que isso é uma carência não só do agro, acho que de todos os segmentos estão sofrendo com essa questão de capacitação em pessoas. Feito esse diagnóstico, o Senar construiu esse projeto, concebendo algo específico para educação, para formação profissional rural. Então, a gente trabalhou para ter esse espaço voltado a cursos, e aqui nós teremos na mesma unidade várias marcas diferentes de equipamentos agrícolas, vários parceiros, e isso aí se torna diferente e inédito, então, por essa situação e também pelo tamanho.
1: De Bagé, especial para o Campo em Notícia das rádios Difusora e Delta FM, falou João Vicente Galo.
24: Obrigada, João. Na sequência do Giro pela Rede, a gente acompanha em São Cepé ações do Sindicato Rural voltadas ao produtor e à comunidade do campo. O trabalho passa por informação, serviço e representação para quem vive a rotina rural. Quem conta é Zizi Machado, da Rádio Cotricel.
5: O Sindicato Rural de São Cepé é reconhecido como um dos sindicatos mais atuantes do Sistema Farsul, pois além do investimento em infraestrutura no seu parque de exposições, com galpões, baias e mangueiras bem adequadas, uma pista de laço que é referência para as provas do cavalo crioulo na região central e uma pista de remates bem estruturada, também é um sindicato atuante em todas as pautas do agronegócio. O presidente do sindicato, José Aurélio Silveira, que foi um dos grandes articuladores para a vinda do Polo ETEC do Senar e Faculdade CNA para São Cepé, será reconduzido à vice-presidência do Sistema Farsul no próximo domingo. Ele destaca que continuará aberto a todas as questões e pautas dos produtores, associados ou não, ao sindicato.
6: Registrar que o sindicato, em conjunto com a Farsul, que é a nossa carro-chefe, estão atentos a todas essas demandas que tanto preocupam o setor produtivo e a nossa sociedade. Então, nós estamos aí sempre atentos, buscando solução definitiva para um quadro que é preocupante, principalmente o acesso financeiro, a renegociação de dívida, questão de juros.
5: Da Rádio Cotricel de São Cepé,

0: informações é Rafael da Silveira Rosa, da Rádio Integração de Restinga Seca.
1: Com o tema Diversificação de Cultivos, esteve palestrando durante a realização do Seminário do Arroz, dentro da programação da 68ª edição da Festa Regional do Arroz, realizada na última semana em São João do Polesine, na região centro do estado, o professor do curso de Agronomia da Universidade Federal de Santa Maria, Enio Marquesan.
2: Importante regionalmente, né, trazendo pessoas, cultura, discussão, debate sobre a nossa atividade principal, que é a atividade arrozeira, aqui hoje sendo discutida, né? A minha homenagem também, eu sempre digo, às pessoas que lá atrás, há 70 anos, desenvolveram, inventaram esse evento, né? Fortaleceram, e as pessoas que continuaram nele também. Então, a minha reverência a essas pessoas. Nós estamos aqui hoje por causa deles. Meu tema é diversificação de cultivos. Outros colegas vão trabalhar mais com arroz, mas eu também. Arroz está incluído nesse tema. Se não tivéssemos entidades fortes, oriundas de associações que lhe dão respaldo, a gente não teria essa possibilidade de sucesso que a gente espera tenha essa semana com a assinatura desse projeto de lei. Ele está se consolidando como um evento regional e eu acho que a nossa força vem daí. A gente começa, uma pessoa, um indivíduo é importantíssimo, fundamental para a sociedade, mas se ele tiver reunido com mais pessoas, ele representa melhor aquela ideia, aquele anseio.
1: Especial para o Campo Notícias, da Rádio Integração de Restinga Seca, 98,5 FM, Rafael da Silveira Rosa.
0: Obrigada, Rafael. A gente faz uma pausa rápida por aqui. Daqui a pouco, o Campo Notícias retorna com mais assuntos do agro e informações que seguem no radar do setor. Voltamos já.
3: Delta FM, temperatura 12 graus.
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0: O Campo e Notícias está de volta, produção da AgroEffect em parceria com a RadioSul.net, com apoio de Sindag, o Sindicato Nacional da Aviação Agrícola, BASF, Soluções para a Agricultura Juntos pelo Seu Legado, e Senar, conhecimento que movimenta o agro. A partir de agora, a gente segue com novos assuntos do agronegócio. O Campo e Notícias chega longe porque tem uma rede forte que caminha junto com o agronegócio. Poatã de São José do Ouro, Fandango de Cachoeira do Sul, Soledade de Soledade, Cidade de Cacique Doble, Integração de Restinga Seca, 107 de Itapejara, Minuano de Alegrete, Delta Difusora de Bagé. Nosso muito obrigado a cada emissora que faz parte dessa caminhada junto com o agro. 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
0: O trigo entra na safra com margens apertadas, risco climático e decisões mais criteriosas no campo. A gerente de marketing de cultivos na BASF Soluções para Agricultura, Graziela Moraes, avalia que o manejo integrado ajuda o produtor a proteger o potencial das lavouras. A conversa é com Nestor Tipa Júnior.
9: E a gente vai conversar agora aqui no programa O

0: Campo Notícia com Graziella Moraes, que é gerente de marketing de cultivos na BASF Soluções para Agricultura. Graziella, prazer tê-la conosco aqui no programa.
1: O prazer é meu, é sempre bom estar aqui com vocês e hoje falando sobre uma cultura extremamente importante para o sistema aí de cultivo para o agricultor.
0: Pois bem, né? Essa cultura, o trigo, né, que a gente está agora com a plantação, já esses planejamentos, né? Mas é uma safra que ela está começando em um ambiente de maior cautela, com as margens mais apertadas, riscos climáticos e também as decisões de investimentos mais criteriosas. Como é que vocês estão avaliando esse momento da cultura aqui no país?
1: Olha, eu diria, né, você traz a palavra cautela e eu acrescento a racional. Tá? O produtor ele está cada vez mais criterioso nessa tomada de decisão, porque ele precisa ter um olhar para o retorno por hectare, com previsibilidade, fazer gestão de risco da lavoura dele, né? Ao mesmo tempo que a gente vem vendo o trigo como uma cultura estratégica dentro do sistema produtivo do agricultor, ela é especialmente, né, uma cultura que traz uma importância em relação à rotação, cobertura de solo, sustentabilidade do sistema. A gente sabe que é um mercado que passa por um recuo, mas o triticultor, ele não vai deixar de plantar o trigo. A gente já está vendo algumas áreas sendo semeadas e a gente acredita que o mercado deve migrar cada vez mais para uma tomada de decisão menos isolada e um olhar mais amplificado em relação ao manejo.
0: Bom, e dentro desse cenário que esse produtor precisa produzir com mais eficiência e também essa previsibilidade, qual é o papel dessa recomendação técnica mais integrada também para reduzir esses riscos e melhorar essa tomada de decisão no campo?
1: Pois bem, Nestor, como eu disse, né, o produtor ele busca cada vez mais previsibilidade. Você também disse aí no início da sua fala. E essa previsibilidade, ela vem através da tomada de decisão integrada. Né? Eu acho que quando a gente conecta, desde a parte de tratamento de semente, a gente passa pelo manejo ali inicial, muito bem estabelecido, faz uma proteção foliar, posicionamento correto dentro do ciclo, a gente consegue reduzir as variabilidades que a gente tem e antecipar esses riscos e melhorar a eficiência operacional do produtor. O grande ganho, ele está justamente em a gente sair de uma lógica reativa e construir um manejo cada vez mais planejado, sustentável, né? Como se fosse uma consistência para diferentes cenários produtivos.
0: Bom, e dentro disso tem essa questão do BASF Pro Trigo, que vem sendo reposicionado aí para essa safra, né? Que evolução que esse sistema, essa plataforma vai representar na forma da orientação do manejo para a cultura, especialmente nesse tratamento de sementes do manejo foliar?
1: Bom, o BASF Pro Trigo, Nestor, ele evolui, né, de uma plataforma de tecnologias. É um olhar de eu saio de uma plataforma de tecnologias e eu vou para uma plataforma de manejo. Tá? A proposta é a gente simplificar a tomada de decisão do produtor, é organizar soluções de forma integrada, como a gente já aqui também já mencionou, desde a parte do tratamento de semente até o manejo foliar. Isso significa conectar proteção, produtividade e eficiência operacional em uma lógica mais clara para o campo, né? E aí a gente considera, obviamente, os desafios reais da cultura, com pressão de doença, qualidade operacional e a questão da estabilidade produtiva.
0: Bom, e o controle de doenças, né? Como falaste, segue nesse ponto, um dos pontos centrais para proteger esse potencial produtivo. Como é que esse sistema também vai ajudar a organizar esse manejo de forma mais simples, técnica e assertiva ao longo do ciclo?
1: O controle de doenças no trigo, ele exige cada vez mais precisão. E lembrando que esse ano a gente tem aí a previsão de uma questão climática, né, do El Niño, e isso tem um impacto na questão de doenças. E a gente sabe que esse time e construção de manejo ao longo do ciclo é extremamente importante. E aí o BASF, né, Pro Trigo, ele ajuda justamente a organizar essa jornada de uma forma técnica e assertiva. Porque a gente começa lá no tratamento, fazendo esse controle todo de doenças, né, através de um tratamento de semente muito bem estabelecido, a gente avança para o programa foliar, trazendo eficiência e recomendação exatamente em cada momento desse manejo, né, durante toda a evolução da lavoura. E a ideia é cada vez mais facilitar essa recomendação agronômica e ajudar o produtor a proteger o potencial produtivo com simplicidade. Eu falo, né, eficiência operacional e consistência. Às vezes, Nestor, eu costumo dizer assim, né, perguntar, agricultor decora protocolo? Normalmente as pessoas ficam assim, dizem, não. Então, o que a gente precisa entregar para o produtor? Simplicidade, mas é a simplicidade que traz eficiência dentro da lavoura dele.
0: Bom, é para a gente finalizar, mais que reunir essas tecnologias, o BASF e ProTrigo tem essa lógica, né? Propõe uma lógica de manejo diferentes para a lavoura. Como é que essa combinação ela contribui para essa eficiência operacional, a proteção dessa produtividade e a redução de perdas?
1: Bom, o principal diferencial, ele está, na verdade, na complementaridade das soluções. Porque quando a gente pensa no manejo de forma integrada, a gente consegue extrair mais eficiência operacional, a gente tem maior estabilidade produtiva e uma melhor proteção até do investimento que o próprio produtor realiza. A gente vive um cenário que o produtor precisa escolher onde ele vai investir. E quando ele traz, a gente traz uma proposta, que é o BASF ProTrigo, que ele coloca para o produtor essa previsibilidade também em relação ao seu manejo em cada uma das etapas da lavoura, sendo muito assertivo, né, aproveitando cada janela para potencializar ali o alvo que a gente vai estar atacando dentro desse manejo. Isso reduz as perdas, melhora a previsibilidade desse agricultor, traz uma lavoura mais equilibrada, obviamente, ao longo do ciclo, né, desse produtor. E é isso, né? Acho que é cada vez mais a gente trabalhar com a cabeça do agricultor, trazendo simplicidade e um manejo inteligente, né? Que na prática isso traz uma conexão muito forte com a realidade do produtor brasileiro.
0: Graziela, quero te agradecer aqui a disponibilidade de estar com a gente aqui no Campo Notícia, trazendo essas informações importantes sobre essa cultura que é tão essencial aqui para a nossa agricultura, especialmente aqui no sul do Brasil. Muito obrigado e sucesso nas iniciativas de vocês pela frente.
1: Eu que agradeço aqui mais uma vez e quero deixar aqui também meu desejo, né, que seja uma safra, ela começa desafiadora, mas que ela se desenrole aí ao longo, né, do seu ciclo e a gente termine essa safra de uma forma positiva. Uma boa safra aí a todos os triticultores.
2: Obrigada, Nestor. 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O Campo Notícia vai ficando por aqui, com informação para quem acompanha o campo. Produção da AgroEffect em parceria com a RádioSul.net, com apoio de Sindag, o Sindicato Nacional da Aviação Agrícola, BASF Soluções para a Agricultura Juntos pelo seu legado e Senar, conhecimento que movimenta o agro. Obrigada pela companhia e até o próximo programa.
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8: 8:30.
3: Delta FM, temperatura 12 graus.
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mateando no fim do dia, não vi o tempo passar, não vi a noite avançar, nem as estrelas surgindo. De relance, olhei para o céu, parecia um poncho azul, e vi o Cruzeiro do Sul no alto, tremeluzindo. Contemplativo, em silêncio, aquela visão me trouxe o meu passado tão doce e o meu pai, meu velho amigo, que contava um caos antigo de olhos fixos no braseiro, me explicando que o cruzeiro era a marca de um xiru, o índio Sepete Araju, um guarani, um guerreiro. E contava que este índio tinha na testa uma cruz que irradiava uma luz maior que a luz de um candeeiro. E este líder missioneiro, ao morrer num escarcéu, levou sua cruz para o céu. E assim surgiu o cruzeiro. Deitei pensando e dormi. E dormindo tive um sonho. Sepete Araju, risonho, me surgiu em carne e osso. Reconheci o índio moço por sua auréola formosa. Na testa, a cruz luminosa e outra pendente ao pescoço. Que sonho, amigos, que sonho. Que lembrança tão ditosa. Empeçamos uma prosa que na memória me fica. Contou-me a experiência rica da sua missões querida, por quem entregou a vida ali na sanga da bica. Parece que ainda escuto a voz do próprio Sepé. Muito antes do massacre no Arroio Caiboaté, conheci felicidade, com paz e fraternidade ao lado do povo meu, na terra que nos gerou, que Tupã abençoou e o Arcanjo Miguel nos deu. Sepé tomou mais um mate, outra herança que seu povo também deixou para nós. E devolvendo-me a cuia, continuou a narrativa, contendo a emoção na voz. Era lindo nosso modo de viver em sociedade. Cada um participava com sua possibilidade e cada um recebia conforme a necessidade. Era uma terra sem males, onde os órfãos e as viúvas, viesse sol, viessem chuvas, tinham no Cotiguaçu seu amparo e proteção. E a sua manutenção, fruto de trabalho e fé, vinha do Tupambaé, casa de Deus, meu irmão. Plantar, colher, criar gado, dividir com igualdade, praticar a caridade, viver comunhão cristã, levantar cada manhã respirando liberdade e rezar nos fins de tarde agradecendo a Tupã. O oposto do bem é o mal. E o mal bem de perto eu vi. O Tratado de Madrid entre Portugal e Espanha trouxe a guerra e sua sanha, sede de mando, capricho, pra quem gente é como bicho, não tem gosto nem vontade, nem direito à liberdade, é escória, é cisco, é lixo. Criança fala com os santos na crença do índio cristão. E um piá da redução nos falou com voz de anjo. Eu vi São Miguel Arcanjo por sobre os campos andando, e mandou morrer peleando para defender nosso chão. E disse: esta terra é nossa,
esta terra é Guarani. Só Deus e Miguel Arcanjo podem nos tirar daqui. Foi por isso que lutei, e que lutando morri. Não morreste, Tiaraju, vives no teu ideal. A batalha desigual da lança contra o canhão te elevou à condição de mártir, guerreiro e santo. Lugar que tens, te garanto, no altar do meu coração. Irmão de ideal e crença, escuta este meu pedido. Pelos pobres e excluídos, relegados no abandono, acorda deste teu sono, brande a lança novamente e vem gritar com tua gente que esta terra tem dono, que esta terra tem dono, que esta terra tem dono.

0: Então, buenas, gauchada especial de primeira. Amigos e amigas, esparramados por tantas diferentes querências, que nesta hora tiram um tempo e nos vêm fazer companhia nesta jornada pelos caminhos da música, da poesia, da cultura do Rio Grande, campo afora. 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Abrimos o programa com a poesia Mateando com Cepé, que é tema desses tempos, não é? Em todos os círculos de cultura do Rio Grande do Sul e por onde circulam gaúchos interessados em conhecer a história das missões jesuíticas do Rio Grande, que estão completando 400 anos. Mateando com Cepé foi a poesia, e depois nós ouvimos Pedro Munhoz cantando Terra Cepé Guarani. E já com isso fechamos o primeiro espaço do programa. Vem aí mensagens valorizadas da parceria aqui da casa, e eu retorno num UPA para te trazer todas as atrações do programa de hoje.
1: Delta FM, temperatura 12 graus.
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casa, gaiteiro bem autêntico este. As atrações do nosso campo afora de hoje, começando pelo gaiteiro, que vai nos amadrinhar em todas as prosas. O trabalho do Sandro Ribeiro. Esse é daqueles que parece ter 10 dedos em cada mão. Ah. Sandro Ribeiro, grande abraço para este jovem, valor, talentoso músico gaúcho. É ele quem vai tocar para nós nas prosas do campo afora de hoje. Daqui a pouquinho tem o jeito gaúcho de falar. E no momento em que estão sendo recebidos tirões e dados tirões, é tironaço para lá e para cá, a palavra de hoje é tirão ou tironaço. Vamos estudá-la um pouquinho. Na Invernada da Poesia, de autoria do Adão Bernardes, hipotermia, bem apropriado para esses tempos frios. Depois tem a Medicina Caseira, onde eu vou trazer receitas da irmã Maria Zata para gripe e tosse, também muito comuns neste tempo. As mulheres cantoras serão Maria Celoí e Cássia Abreu, duas cantoras e gaiteiras. Nos causos e lendas, um causo do livro do Aparício da Silva Rilo, Rapa de Tacho, um causo envolvendo a família dos Fagundes. Depois, cantigas dos velhos tempos. Vamos lembrar uma do Luiz Menezes, cantada pelo Ademar Silva. E vamos lembrar uma do Conjunto Farroupilha, que está num disco comemorativo aos 50 anos de música do Barbosa Lessa. Imaginem só. Por fim, a Invernada dos Trovadores hoje vai ter a presença de Macedinho e Volney Correia, num Mi Maior de Gavetão de Saltalasca, com o tema Na Saída da Porteira. Além disso, como sempre fazemos, aquela atenção especial aos amigos que interagem conosco, seja no nosso e-mail, campoafora@gmail.com, seja no Torpedo ou WhatsApp, código de área 51 999 335 456, seja na nossa página no Facebook, Odilon Ramos Campo Afora. Dadas todas as explicações sobre o conteúdo do programa de hoje, vamos cantar Buenas, compadre. É música que tem a parceria do meu mano Odemar Machado Ramos cantando comigo e que está no CD que tem o mesmo título, Buenas, compadre. Depois, Valdomiro Maicá, é a voz missioneira do Valdomiro com Gana Missioneira.

E aí ouvimos então Valdomiro Maiká, que há tempos não vejo e até tenho saudade deste amigo. Gana Missioneira, os Maiká aí da região missioneira, recebam nosso abraço, uma numerosa e talentosa família de artistas voltados para a cultura gaúcha. E com esta gaitita serrana, nós vamos nos chegando para mais um pequeno intervalo e voltamos em seguidita.

0: 9:01.
1: Delta FM, temperatura 12 graus.
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1: Os amigos podem interagir conosco por três meios diferentes. O e-mail campoafora@gmail.com. O WhatsApp 51 999 335 456. E a página no Facebook Odilon Ramos Campo Afora. Através do WhatsApp, mais uma vez interagindo com a gente, Alice de Dom Pedrito, a Maria Luísa de Itajaí, em Santiago, o Baltazar Vargas, e o Giovanni Araújo de Pelotas, que nos manda esta mensagem de voz.
2: Olá, boa tarde, meu amigo querido Odilon Ramos. Beleza pura, Giovanni Valente Araújo, Pelotas. E lembrei de mandar essa mensagem para você, agradecendo pelo abraço do programa passado. Fiquei super feliz, tá bem? Pelo abraço, pelo carinho que você tem com a minha pessoa e com todos os ouvintes do programa, tá bem? E aí não consegui resolver aquele caso meu que eu te pedi, negócio das músicas das cantoras para mim, conseguir para mim?
1: Às vezes nos dão algumas tarefas que não são fáceis de atender, não é? Giovanni, um grande abraço. Realmente, eu teria condições, mas precisaria demandar tempo. E o tempo é uma coisa que anda escasso na vida da gente. São muitas tarefas a cumprir. Um grande abraço ao amigo. E há muitas maneiras de conseguir as músicas de intérpretes femininas. Que alguém te alcance aí, né, através do Spotify e de tantas plataformas onde existem dezenas, centenas de músicas como tu queres. Valdecir Cristiane, a Mãe Terra é nossa casa, nossa escola e nosso local de trabalho. Aqui estamos estudando e trabalhando para progredir e evoluir. Valdecir Cristiane, muito obrigado. Um abraço com os dois braços e só coisa boa. O Rogério de Itajaí, Santa Catarina, diz: faça sol ou faça chuva, sempre estamos aqui em vossa companhia. Com muito orgulho, Rogério de Itajaí, muito obrigado mais uma vez pela audiência. Nosso filósofo fronteirista, Ricardo Congo, escreve: ter coragem não é ignorar o medo, mas decidir que o seu propósito é mais importante do que o desconforto de um passo novo. Sigo a mesma linha de pensamento. Coragem não é simplesmente a loucura de fechar os olhos e fingir que o perigo não existe ou que os riscos não existem. Coragem é saber que existe o risco, o perigo, e mesmo assim enfrentá-lo de peito aberto. Um grande abraço ao Jovial Garcia Salvo, também de Bagé. O Tchê Salgado, no Canto do Galo Velho Faceiro, Balneário Camboriú, sempre conectado, Tchê Salgado. E por fim, o Valdomiro Vidarte, que está tentando me mandar uma música em MP3, mas não tem o conhecimento da matéria suficiente, e então me manda em vídeo, o que me obriga também a um redobrado trabalho para rodar. Mas está aqui Valdomiro Vidarte, o seu lançamento Chico Tropeiro.

0: José Cláudio Machado, Pra Matar Saudades, Cantar Galponeiro. O Enio Medeiros, Cantar Rio Grande é bom demais. Fazemos um breve intervalo e já voltamos. Aí o José Cláudio Machado, Pra Matar Saudades da Gente, Cantar Galponeiro. Antes, Valdomiro Vidarte e o seu lançamento, Chico Tropeiro. Já podemos abrir espaço para mais um breve intervalo com as mensagens da parceria aqui da casa. Mas me espera porque eu retorno em seguidita.
1: Nove e dezoito.
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0: amadrinhado pela gaitita do Sandro Ribeiro. Eu sou do Sul e me orgulho da história do meu rincão. Tenho a força do gaúcho e firmeza no garrão. Aceito qualquer parada e aguento qualquer tirão. Tirão, o que vem a ser tirão?
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0: Pois então, os nossos mestres Zeno Cardoso Nunes e Rui Cardoso Nunes, neste Dicionário do Regionalismo do Rio Grande do Sul, é uma obra valiosa, da qual me utilizo com muita frequência. Dizem tirão, puxão brusco, golpe repentino, empuxão, golpe inesperado que se dá no animal puxando bruscamente o laço ou o cabresto. Figuradamente, se usa a palavra tirão para expressar choque, grande abalo moral. Vem também a palavra tironaço, que é derivada do tirão e que tem praticamente o mesmo significado. Tironaço é o aumentativo de tirão, é um golpe seco. Tironeada é a ação de tironear. Tironeado é alguém abalado, maltratado, perseguido. E o Jaime Caetano Brown, para completar a nossa dissertação a respeito de tirão, nos diz que tirão, puxão, golpe seco, puxada de sopetão, a vida deu-lhe um tirão, é o golpeou-lhe de repente. Há tirões que dão na gente ao longo de toda a vida. Ganhar o tirão na lida é agir primeiro, na frente. No de fogão em fogão, lembrando a lida passada, e a cintura oitavada, calça no mais o garrão, mas quem aguenta o tirão és tu, relíquia sovada.

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0: Marcelo Perônio Ramos colocando uma pitada de humor no programa Não Arrisco Meu Pelego. Antes, Áureo Maiká e Nelly afigurando um shot. E o Arthur Matos cantou Canto aos Baguais. O Campo Afora faz mais um pequeno intervalo e retorna em seguidita. Não me saia daqui, tchê.
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2: Delta FM, temperatura 12 graus.
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0: Vivo em um pico de cerro, onde a neve se armazena. Para esquecer uma morena, fiz em vida meu enterro. Só com meu mouro e um perro e uma saudade medonha. É como se uma peçonha matasse meu coração. Me tornei um ermitão que não sorri e não sonha. Os meus dias são cinzentos, a minha noite é um breu. Até o sol me esqueceu. Só surge em raros momentos. Recebo gelados ventos. Este sim canta e não para. Porque o sol não mostra a cara. Vivo aninhado em um forro. Mês de junho, neste morro, claridade é coisa rara. Ela interrompeu o mate, partindo sem despedida. Nesta hora minha vida perdeu o grande combate. Não existe quem retrate o meu ser neste momento. Saí no rumo do vento como a fugir de mim mesmo. Andei cavalgando a esmo e montei este acampamento. O frio é de renguear cusco. Noção de tempo não tenho. E vivo, mal me mantenho neste eterno lusco-fusco. Oi, galete, golpe brusco, me desgalhou a existência. O fim desta convivência quedou-me e não acostumo. Não sei mais nem em que rumo que ficou minha querência. Caçando busco alimento, para mim o cusco e o cavalo. Foi certeiro este pialo, me deixou com um passo lento. Rompeu-se o último tento, fechou-se o último tampo. Deixei para trás o meu campo, seguindo a dor sinuela. Vivo sem sol, sem estrela e sem brilho de pirilampo. O silêncio é quem impera,
10: neste relevo perdido. Este penhasco esquecido, até há pouco foi tapera. Hoje é abrigo de um cuera. No peso do ar eu sinto algum ruído indistinto, ronda a espessa cortina. Vejo sombras na neblina de algum lobo faminto. Eu me pergunto, até quando vai durar esta agonia? Se haverá sol algum dia nos rumos que vou cruzando? Não vejo o tempo passando, ensimesmado, absorto, sem um pingo de conforto, concluo que, na verdade, se não fosse esta saudade, há muito eu estava morto.

Na invernada da poesia, tivemos os versos do Adão Bernardes, Hipotermia. Aproveitando para saudar a todos os poetas participantes do grande evento em São Miguel das Missões, nas ruínas de São Miguel, um recital poético comemorativo dos 400 anos das Missões Jesuíticas do Rio Grande do Sul, recitando versos do grande poeta missioneiro Jaime Caetano Brown. Depois da poesia do Adão Bernardes, nós escutamos o Elmo de Freitas, Quando o Inverno Chega, e o Luiz Marenco cantou Meu Peito Tem um Rincão. E ao som desta milonga do Sandro Ribeiro, o Campo Afora faz mais um intervalo e retorna em seguidita. Não me saia daqui, tchê.

0: 9:46.
1: Delta FM, temperatura 13 graus.
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7: Hoje amadrinhado nas prosas do Campo Afora por este baita gaiteiro serrano chamado Sandro Ribeiro. Aproveito para convidar os amigos a interagirem conosco também nos demais canais de comunicação que utilizamos no dia a dia. Temos a página Odilon Ramos Poeta no Facebook, através da qual transmitimos, inclusive, alguns programas ao vivo, especialmente no horário da noite, às 7 da noite, Noites do Sul. Temos o Instagram e a nossa página, @odilon.ramospoeta, em que divulgamos nossos poemas e as novidades da nossa carreira, enfim. E ainda o canal do YouTube, Odilon Ramos, onde igualmente transmitimos a live e fazemos também a divulgação das nossas atividades, das nossas poesias e canções.
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7: Que beleza, as plantinhas do mato, não? Então, duas receitas da irmã Maria Zata, no seu livro A Farmácia da Natureza, para gripe e tosse. A primeira é uma receitinha para tosse, muito simples e que, além do mais, é gostosa. Marcela, ou Marcela, como queiram. E gemada. Isso mesmo, bata uma gemada e faça um chá quente de Marcela. Derrame este chá quente sobre a gemada. Fica delicioso, cremoso, maravilhoso e ajuda a combater a tosse e a gripe. Agora, duas receitinhas com alho. Aos primeiros sintomas de gripe, comer em jejum de manhã 2 dentes de alho. Se a Marcela com gemada era bom, agora vamos para o outro lado. 2 dentes de alho, ou machucar o alho e fervê-lo em 1 xícara de leite. Aí já suaviza um pouco. À noite, ao deitar, repetir a dose acrescentando 2 colheres de cachaça ou conhaque. Então, no chá da noite, pode acrescentar 2 colheres de cachaça ou de conhaque, porque aí vai ajudar a aquecer na hora de dormir. Alho, mel, limão e cachaça. Esmagar 3 dentes de alho até reduzi-los a creme. Juntar 1/2 copo de mel, 1/2 copo de suco de limão e 1/2 copo de cachaça. Começar a tomar desta mistura logo que houver os primeiros sintomas da gripe. A dose de umas 50 gotas deve ser tomada de 12 em 12 horas.

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1: É hora e a vez de ouvirmos as vozes femininas do pago. Maria Celoí, depois Cássia Abreu.

0: Cássia Abreu abrilhantando nosso programa com o clássico Madrugada. Antes, a Maria Celoí com uma composição nossa, Cruzando a Ponte, em homenagem à Cachoeirinha, aproveitando para abraçar aos amigos de Cachoeirinha, Gravataí e de toda a região metropolitana que muito bem conhece a ponte da Cachoeirinha, pois não? É um ponto de referência de muitos anos antes do advento da própria Freeway. Um abraço para Viamão, um abraço para todos os amigos de Itapuã, da Vila Santa Isabel em Viamão e de tantos recantos, Vila Querência, onde por algum tempo nos aquerenciamos também. Um grande abraço, amigos da São Lucas. E, claro, os amigos do centro também, da velha capital, que continuam recebendo o nosso campo afora. Ao som deste bugio com o Sandro Ribeiro, nós vamos para mais um breve intervalo.
1: Dez horas e um minuto.
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6: 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A produtora cultural Luci Caminha, esposa do grande músico Marcelo Caminha, está preparando um novo festival de música que há de dar o que falar. É o Festival da Virada, Depois das Águas. O lançamento do festival vai ser no dia 2 de junho, mas as inscrições devem abrir em breve. E o que me sugere a Luci é que diga aos autores, aos compositores, que vão preparando obras com esta temática. A virada depois das águas, o que vem depois das enchentes que assolaram o nosso estado. Canções que falem de esperança, de futuro, de fé, de confiança, e até de gratidão. Festival da Virada Depois das Águas, vão compondo as canções aí, que brevemente nós estaremos informando a respeito da abertura de inscrições e como fazê-las. Para o dia 14 de junho, estou sendo solicitado a fazer o cerimonial de lançamento de obra no Museu Antropológico Caldas Júnior, uma obra relativa aos museus. Quem me transmite esta informação e a convocação para atuar como cerimonialista é a Cristina Schneider, a quem agradeço também a oportunidade de mais esta atuação num evento cultural de importância. Vai ser no Museu Antropológico Caldas Júnior, em Santo Antônio da Patrulha.
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6: Para o programa de hoje, reservei uma trova reunindo o saudoso Macedinho, grande repentista e cantor, e o Volney Correia. O tema é Na Saída da Porteira. Acompanhem aí este desafio de grandes repentistas do Rio Grande. Macedinho e Volney Correia.
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Eu não sei vocês, mas pro meu gosto, tava buenacho este programa. Só que o relógio nos manda finalizar. A emissora tem novas atrações pela frente. Vamos abrir cancha, vamos dar espaço para as próximas atrações aqui neste canal. De nossa parte, muito obrigado à direção da emissora que nos permitiu, mais uma vez, ocuparmos este espaço na sua grade de programação. A cada colega que nos ajudou de alguma forma a concretizar este trabalho, ao ouvinte, razão maior de tudo que a gente aqui faz, a Afida de Caçapava do Sul, nosso apoiador louco de especial fabricante do Fidagran, o nosso fertilizante bem gaúcho. E a Deus, patrão de todos nós, patrão da vida, criador de todas as coisas, que nos proporcionou vida e saúde para aqui estarmos de novo. Eu canto e saio a galopito, deixando um abraço com os dois braços e só coisa boa.

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Alô, você! Bom dia, meus amigos ligados aqui na 99.7. A partir de agora, eu, Jones Nogueira, vou contigo aqui para mais uma edição do Bem Campeiro, aqui pela mais ouvida de Bagé Região. Bom dia para você que está ligado aqui conosco. Sejam todos muito bem-vindos a esta programação que traz a boa música do Rio Grande nas ondas da 99.7 e também ao vivo pelo deltafmbagé.com.br. É isso aí, eu sou o Jones Nogueira, vou contigo até a 1h30 da tarde. Comigo na central de áudio, me acompanha o grande Carlos Silva. Vai conosco trazendo muita música boa para você aqui nesta super programação. E você já está convidado a partir de agora para participar aqui com a gente. Deixa aí participe aí com a gente através do nosso WhatsApp, né? Deixa aqui a tua mensagem, 999-35-2436, é o nosso WhatsApp, para você enviar aí o teu pedido, já tá, né? Liberado a partir de agora o nosso WhatsApp para você participar, 999-35-2436, então, bora participar aqui com a gente, é o Bem Campeiro, iniciando a partir de agora aqui pela mais ouvida de Bagé Região, tá certo? Vamos trazendo muita música boa, já preparou teu mate? Já tá com ele aí na mão? Então vamos trazendo música boa pra você que tá ligado aqui conosco, tá certo? Muito bem, meus amigos, vamos então abrindo a programação do Bem Campeiro de hoje. Começamos então com Mauro Silva.

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5: Muito bem, muito bem. Agora 11 horas mais 7 minutos. 11 e 7. Temperatura nesse momento aqui na Rainha da Fronteira é de 14 graus. Seguimos em frente aqui com o Bem Campeiro, aqui na mais ouvida de Bagé e região. E você está convidado a participar, viu? Manda tua mensagem 999-35-2436. Vem participar, vem fazer parte aqui desta grande programação. Vamos até 1h30 da tarde, trazendo a boa música do Rio Grande. Bueno, vamos lá trazendo música, então. Vamos abrindo esse bloco com Lucas Gross.

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4: Muito bem, agora 11 horas 24 minutos. A temperatura nesse momento aqui na Rainha da Fronteira é de 15 graus. Seguimos em frente aqui com a programação do Bem Campeiro. Vamos lá, vamos trazendo mais música. Vamos com o João Marcos, que é o Boscas, abrindo esse bloco.

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Muito bem, 11 horas 38 minutos. Temperatura nesse momento aqui em Bagé de 15 graus. Seguimos em frente nesta manhã bonita de domingo aqui na Rainha da Fronteira. Seguimos em frente com a programação do Bem Campeiro. Vamos até a 1h30 da tarde, trazendo a boa música do Rio Grande. Vamos começando esse bloco com Nelson Cardoso.

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4: Muito bem, agora 11 horas mais 52 minutos, temperatura segue nos 15 graus aqui na Rainha da Fronteira. Vamos em frente, trazendo mais música aqui no Bem Campeiro, para você que está ligado aqui com a gente, para você que nos acompanha nesta manhã de domingo, manhã bonita. E daqui a pouco já tem participação para a gente atender, viu? É, daqui a pouquinho já tem participação aqui para a gente atender, então fica ligado aqui com a gente. Muito bem, vamos abrindo esse bloco com Joca Martins.

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1: Muito bem, agora 7:07, meio-dia e 7, temperatura em 16 graus aqui na Rainha da Fronteira. Vamos em frente aqui com a programação do Bem Campeiro, vamos trazendo a boa música do Rio Grande. Você pode participar, viu? Manda aí a tua mensagem, 999-35-2436, né? Nosso WhatsApp liberado aí para você participar aqui com a gente. Vamos atender aqui, ó, o Mário e a Josi lá em Pelotas. Alô, Mário, alô, Josi. Estão ligadinhos com a gente através da internet no deltafmbagé.com.br. Estão acompanhando aí o Bem Campeiro. Um forte abraço para essa gurizada de Pelotas, o Mário e a Josi. E para eles vai tocar aí o Gildo de Freitas e o Marco Aurélio. Muito bem, um abraço, Mário, um abraço, Josi. Muito obrigado aí pela companhia dessa turma aí de Pelotas. Depois vamos atender aqui a participação do nosso amigo Mauro aqui no centro. Alô, Mauro, tá ligado conosco também. Ele pediu Quarteto Fronteira e Kathleen Schirio. Vai tocar aí para ti, tá certo, gurizinho? Um abraço pro nosso amigo Mauro. Aqui no centro também a participação do meu amigo Éder, lá na Malafaia. Alô, Éder, também ligado com a gente, também curtindo aí a nossa programação lá na Malafaia. Ele pediu Chiquito e Bordoneio e vai tocar aí pra ti, tá certo, gurizinho? Forte abraço. Muito bem, bora curtir esse bloquinho aqui do nosso Bem Campeiro. Vamos lá, começamos o bloco com Gildo de Freitas e Marco Aurélio.

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4: Muito bem, meio-dia, mais 20 minutos, temperatura em 16, rapaz, 16 graus é a temperatura. Mandar um abraço aqui para o nosso amigo Jorge, o Jorge Rosa, tá ligado aqui com a gente, está nos acompanhando, grande abraço aí para o nosso amigo Jorge, tá ligadinho aqui com a gente. Valeu, Jorge, obrigado aí pela companhia, tá nos acompanhando nesse momento. Vamos trazendo música aqui, ó, vamos mandar essa aqui para nossa amiga Beatriz, que tá ligada com a gente lá no bairro. Ela não botou o bairro aqui que ela tá participando com a gente, mas vou mandar um abraço para ela, só não botou o bairro aqui, né, que tá participando. Um abraço para Beatriz, que tá ligada com a gente, forte abraço. Vamos tocar o Tchê Barbaridade aí para ti, tá bom, Beatriz? Grande abraço. Depois a participação aqui, ó, do meu amigo Leonardo, ligado com a gente aqui no centro da cidade, tá ligadinho com a gente. Ele pediu Os Quatro Irmãos e vai tocar para ti, tá certo, Leonardo? Grande abraço, mestre. Depois, a nossa amiga Jurema, ligada com a gente também, ligadinha com a gente lá no São Bernardo, ela pediu Mano Lima e vai tocar aí para vocês, tá bom? E para fechar o bloco, a participação do meu amigo Renato, ligado com a gente, está nos acompanhando nesse momento. Ele pediu Walter Moraes e o Batendo Chicaca vai tocar aí para ti, tá certo, gurizinho? Grande abraço. Muito bem, bora curtir mais esse bloquinho de participações aqui do nosso Bem Campeiro. Vamos lá, começamos com Tchê Barbaridade.

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muito bem, meio-dia mais 34 minutos, meio-dia e 34, temperatura nesse momento aqui na Rainha da Fronteira, segue em 16 graus, a gente segue em frente aqui com a nossa programação. Vamos lá, vamos trazendo música para essa gurizada que está ligado conosco. O Jonas está ligado com a gente lá no bairro Arvorezinha. Alô, Jonas, está ligado conosco também, está curtindo aí a programação. Vamos atender ele aqui, ó. E o Jonas, ele pediu aqui o som dos Mateadores. Vai tocar pra ti, tá certo, gurizinho? Forte abraço. Obrigado aí pela companhia. Depois a participação da Juliana, ligadinha com a gente lá no Pedra Branca. Alô, Juliana. Ligada conosco também, ela pediu o Jorge Guedes e o Nego Betão. Muito bem, um abraço pra essa turma aí da Zona Leste. Depois, o Márcio, ligado com a gente lá no Ivo Ferronato. Alô, Márcio. Tá ligado conosco também, ele pediu o João Luiz Correa. Vai tocar aí pra ti, tá certo, gurizinho? Um grande abraço. E pra fechar o bloco, o nosso amigo Matheus, ligado com a gente lá no bairro Kennedy. Alô, Matheus, ligadinho com a gente lá no bairro Kennedy. Curtindo aí a programação também, ele pediu o som do José Mendes Júnior. Muito bem, gurizinho, vai tocar aí pra vocês, tá bom? Um grande abraço, muito obrigado pela companhia. Muito bem, vamos em frente, trazendo a mais música. Começamos esse bloco com Os Mateadores.

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4: Muito bem, muito bem. Meio-dia, mais 51 minutos. Meio-dia 51. Vamos em frente aqui com a nossa programação. Vamos lá. Antes da gente trazer esse bloco de música, vamos trazendo informação, porque a Mega Sena Especial de 30 anos teve duas apostas que vão dividir o prêmio de 336 milhões de reais. Né? São duas apostas, cada uma vai levar 168 milhões. Uma das apostas teria sido um bolão com 20 cotas feito em uma lotérica em Fortaleza, no Ceará. Vai dar cerca de 8 milhões para cada um. 8 milhões para cada um nesse bolão aí. Já a segunda seria uma aposta simples em uma lotérica no Rio de Janeiro. 6 pila. Imagina só, tu gastou 6 pila, vai levar 168 milhões. É uma sorte ou não é? Ai, barbaridade. Né? Além disso, 590 apostas acertaram 5 das dezenas sorteadas e levaram R$ 13.800 cada. Há ainda 37 mil apostas que acertaram 4 dezenas e levaram R$ 311,65. Aí fica a pergunta. O sorteio foi ontem às 8 da noite, que é o horário habitual dos sorteios da Mega Sena. Aí essa é a pergunta, né, Carlos Silva? 9 horas da noite, tu tá ali, tranquilito, nomás, em casa, e lembrou, mas é mesmo, eu vou ali conferir a Mega Sena, né? E aí tu pega o papelzinho que tu apostou na lotérica, abre o celular e começa a pesquisar, sorteio de hoje. E aí tu começa a ver que bateu os teus números ali, ó. Opa, peraí. E aí tu confere de novo, e tu confere de novo, confere ali 10 vezes. Bateu. Os 6 números que tu apostou com 6 números sorteados. Aí que vem a pergunta que não quer calar. Como é que fica a tua cabeça de sábado, 9 horas da noite, horário que tu conferiu os números sorteados da Mega Sena, até amanhã, segunda-feira, 10 da manhã, que é a hora que tu vai entrar no banco para sacar o dinheiro? Como é que fica a tua cabeça nesse intervalo de tempo, Carlos Silva? Eu não sei. Eu não faço a mínima ideia. Não tenho... Gostaria de experimentar essa sensação? Com certeza. Mas olha, deve ser uma sensação indescritível. Acho que não tem ser humano que consiga descrever a sensação que tu fica, né? Sabendo que tu... Sábado, 9 horas da noite, tu descobriu que tá milionário. Mas só vai poder sacar o dinheiro segunda-feira a partir das 10 da manhã. No banco, na agência do banco da tua cidade. Eu queria saber qual é a sensação que fica nesse intervalo de tempo. Deve ser uma coisa muito doida, né? Mas bueno, né? Parabéns aí aos vencedores. O bolão vai levar, o pessoal vai levar aí em média de 8 milhões cada um, né? No bolão, o pessoal que fez esse bolão lá no Ceará. E a aposta lá do Rio de Janeiro levou aí 168 milhões solito para casa. Muito bem. Tá certo aí, informação que a gente traz para você aqui na Mais Ouvida. Vamos trazendo música? Vamos lá então. A gente vai agora atender aqui, ó. Deixa eu pegar aqui a participação. Deixa eu ver aqui, rapaz. Pessoal que tá ligado aqui com a gente. Participação do meu amigo Sérgio, que tá ligado com a gente lá no bairro da Mé. Alô, Sérgio, tá ligado com a gente no bairro da Mé. Tá ligadinho aqui conosco. E ele pediu o Grupo Rodeio. E vai tocar aí pra ti, tá ok, Sérgio? Grande abraço, gurizinho. Depois a participação da nossa amiga Marta, ligada conosco no Passo das Pedras. Alô, Marta. Ela pediu aqui, ó. Vai conferir o Chiru Missioneiro. Vai tocar aí pra ti, tá bom, Marta? Depois eu vou atender o nosso amigo Jorge. Jorge Rosa, rapaz. Lá do bairro Kennedy. Alô, Jorge. Tá ligado conosco, tá na escuta, né? Vou tocar uma das tuas, tá certo, gurizinho? Muito bem, Jorge Rosa, vou tocar uma das tuas aí, tá bom, Jorge? Grande abraço, garoto, obrigado pela companhia. E pra fechar o bloco, acho que fechamos com essas três, né, Carlos Silva? que é o Grupo Rodeio, Chiru Missioneiro e o Jorge Rosa. Vamos fechar com essas três esse bloco aí, para a gente não se atrapalhar no tempo aqui, no horário. Tá bueno? Muito bem, vamos trazendo música. Começamos esse bloco com Grupo Rodeio.

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2: 1:07.
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7: Muito bem, agora são 1:07. É, temperatura em 15 graus, 16 graus. A gente segue em frente aqui com a nossa programação. A partir de agora, nos acompanha na central de áudio, o grande Marcos Nogueira vai conosco aqui. O Carlos Silva saindo fora e voltando amanhã, 6 da manhã, aqui na programação da 99.7. A gente segue com o Bem Campeiro aqui, trazendo mais música para você, ligado aqui com a gente. Vamos atender aqui a participação do Paulo, ligado com a gente, nos acompanhando lá no bairro Prado Velho. Alô, Paulo, tá ligado com a gente no Prado Velho. Ele pediu e vai conferir o Pedro Silveira. Muito bem, um abraço aí para essa gurizada do Prado Velho. Depois a participação do meu amigo Josias, que tá ligado com a gente no Ivo Ferronato. Alô, Josias, tá ligado conosco também. Ele pediu o Luiz Bastos e vai tocar para ti, tá certo, gurizinho? Forte abraço. E para fechar o bloco, aqui a participação do nosso amigo Antônio, Antônio Neto, lá no Santa Cecília. Alô, Antônio. Ele pediu a Paloma Blanca e vai tocar aí para ti, tá certo, gurizinho? Um grande abraço aí pro Antônio Neto, lá no Santa Cecília, ligado aqui com a nossa programação. Muito bem, vamos abrindo esse bloco aí então com Pedro Silveira.

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3: 1:20.
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7: Muito bem, aí rapaz, vamos lá, vamos em frente, trazendo mais música para você, ligadinho aqui com a gente. Ô Marcos Nogueira, tu tem um...

0: Tu tem um barbeiro? Um barbeiro que corta, que costuma cortar teu cabelo? A tua avó? Agora tu me quebrou. Tá, mas vamos lá. Meu barbeiro é um cara que eu admiro e gosto muito. Ele pediu uma música aqui, eu vou rodar para ele, inclusive, né? Vou rodar a música que ele me pediu aqui, mas lógico que eu vou rodar a música que ele me pediu, que é do Grupo Carqueja, né? Que ele oferece aí, ó. Ele oferece aqui, deixa eu pegar, para o cunhado celular, que é o que eu escrevi aqui, o cunhado celular, e aprenda, Jane Pedruzzi. Inclusive, um abraço aí para Jane Pedruzzi, nosso grande abraço para essa turma. Mas eu gostei foi do recado que o meu barbeiro mandou, e eu vou ter que reproduzir aqui esse recado que ele me mandou aqui.
1: Fala tudo direitinho aí, que talvez, quem sabe, eu te perdoe. Que tá com o cabelinho cortado, né? Tá bem? Tá bonitinho, né? Um abraço. Ah, até a hora de chegar aqui.
0: Ele descobriu que eu cortei o cabelo numa outra barbearia. Aí me mandou esse singelo recado aqui. Mas o detalhe é que eu vou cortar o cabelo e vai ter que ser com ele depois da próxima vez. Agora eu tô tentando me redimir aqui. Um abraço, meu amigo Flávio Pedruzzi. Sabe que tu é o barbeiro do meu coração, né? Que categoria. Um abraço aí pro meu amigo Flávio Pedruzzi. Vai tocar aí o Grupo Carqueja para abrir esse bloco pro meu amigo Flávio Pedruzzi.

0: Muito bem, assim a gente vai finalizando mais essa edição aqui do Bem Campeiro, aqui pela 99.7. Nosso muito obrigado a todos que participaram. E o Bem Campeiro volta no próximo domingo, 10h30 da noite, aqui na programação da Mais Ouvida. A gente vai agora para um rápido intervalo e tem muito mais para você logo após o intervalo. Eu me despeço de vocês por hoje. Retorno, se Deus quiser, amanhã, 5 da tarde, com muita música, energia positiva, informação e alto astral no teu rádio. Tá certo? Deixo aqui o meu boa tarde, um bom domingo para você. O Marcos Nogueira segue na programação até às 19 horas aqui na Mais Ouvida da cidade. Tá certo? Valeu, gente. Um grande abraço a todos. Tchau, tchau.
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4: 1:35.
5: Delta FM, temperatura 17 graus.
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0: 1:46.
1: Delta FM, temperatura 17 graus.
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1: Eu tava dançando com essa moça. Aí ela queria tomar alguma coisa. Eu trouxe ela aqui fora pra tomar um ar.
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1: Eu sou faixa do porteiro. Falei que depois eu trago uns pescos pra ele.
0: 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Olha quem tá chegando ali.

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1: 2 horas.
2: Delta FM, temperatura 17 graus.
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1: 2:17.
2: Delta FM, temperatura 17 graus.
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5: 2:33.
1: Delta FM, temperatura 17 graus.
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0: 2h46.
1: Delta FM, temperatura 17 graus.
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2: 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A Comissão Própria de Avaliação da Urcamp, CPA, um organismo multidisciplinar independente encarregado das autoavaliações da instituição, entregou o relatório de autoavaliação institucional de 2025 ao reitor, professor Dr. Guilherme Cação Marques Bragança. 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
0: Delta FM, temperatura 17 graus.
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1: Olá, começa agora o Bagé em Ação, o programa de prestação de contas da Prefeitura de Bagé. Hoje vamos mostrar as melhorias na Estrada do Forte, o início das obras de mais uma escola de educação infantil e das galerias no bairro Narciso Sunhê. A Prefeitura concluiu os serviços de melhoria e ampliação da Estrada do Forte, importante via de ligação entre a BR-293 e a Estrada de Joca Tavares. A obra foi feita com recursos próprios e contemplou terraplanagem, encascalhamento, drenagem e alargamento da via, além do serviço de rebaixamento em trechos de subida. Foi dada ordem de início para a construção de uma nova escola de educação infantil, ampliando a oferta de vagas na Vila Brum, Tarumã e nos residenciais Auxiliadora e Sagrada Família. A EMEI terá 188 vagas em turno integral. Na Zona Norte, a CEINFRA trabalha para resolver um problema de mais de 10 anos no bairro Narciso Sunhê. Foi retomada a instalação das galerias, utilizando materiais já adquiridos e outros do próprio município. Ao todo, são 21 galerias e mais de 40 bueiros.
2: Vai melhorar muito, né? 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
4: 13:32
5: Delta FM, temperatura 17 graus.
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8: 3:47.
9: Delta FM, temperatura 17 graus.
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11: Esse momento.

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7: 4:02.
8: Delta FM, temperatura 17 graus.
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2: 4:16.
3: Delta FM, temperatura 17 graus.
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5: Manda! Obrigado por essa música linda e por participar desse momento com a gente.
6: Obrigado a vocês pelo convite, estou feliz demais hoje.

0: Obrigado, Karina, por aceitar meu pedido. Vou participar com você.
1: Obrigada, meu bem. Valeu, Zeca.
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5: 4h32.
1: Delta FM, temperatura 17 graus.
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4: 4h47.
2: Delta FM, temperatura 17 graus.
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7: 5 e 3.
8: Delta FM, temperatura 16 graus.
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10: Muito bem, moçada. Olá, tudo bem? Tudo certo? Tudo bacana? A partir de agora, eu, Luciano Amaral, estou chegando. E nós vamos juntos curtindo o melhor do samba, pagode e swing. É isso mesmo. A partir de agora, passa para aqui. Aquelas que levam a marca e carimbo. Pagou Show. E eu sou o Luciano Amaral. E muito obrigado pela sua audiência. Obrigado pela sua companhia. Muito obrigado pela sua parceria de sempre, que está aí sempre ligado na programação da Mais Ouvida, na sua casa, no seu trabalho, no playground, no passeio, onde quer que esteja. Muito obrigado pela sua audiência. E tem muita coisa bacana pra rolar por aqui. Tem harmonia do samba, tem bom gosto, de propósito, ferrugem, menos é mais e produção. É muita coisa legal que tem pra rolar. É uma hora de samba, pagode, swing. Então faz assim, ó, faz a sua parte aí que eu faço a minha daqui. Chama no volume, curte, Ayla, Nike, shortinho.
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0: como o bom gosto é desse jeito, vamos nessa!
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0: Pago Show e o melhor do samba, Pagode Swing, de propósito, tchau amor, bom gosto, pais e filhos, essa aí é do eterno Legião Urbana, harmonia do samba, vem neném, e lá no começo de tudo, abrindo os trabalhos em alto estilo, com Ayla Nike shortinho, e segura aí, só tá começando, hein, daqui a pouquinho eu tô de volta.
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2: 5:19.
3: Delta FM, temperatura 16 graus.
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4: E já estamos de volta no clima do final de semana, Pago Show.
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4: Ferrugem, arrependidaço.

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1: Tudo certo? Camisa 10 e Kaique, não sou mais. MC Daniel e Glória Groove, nunca mais. Menos é mais, o mundo dá voltas. E encerrando mais um bloco do Pagô Show com Ferrugem arrependidaço. Se parei por intervalo, segura, daqui a pouquinho tem muito mais.
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3: 5:34.
4: Delta FM. Temperatura 16 graus.
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6: E já estamos de volta com o melhor do samba, pagode swing, Pago Show. Eu sou o Luciano Amaral e muito obrigado pela sua audiência, obrigado pela sua companhia, muito obrigado pela sua parceria.
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6: Dilcinho, o que eu faço agora?

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0: Tudo certo? Que som bacana em produção. Sorriso Maroto e Ferrugem, Apaguei pra Todos, Belo Transas, Alexandre Pires e Lauana Prado, de ex pra ex, e encerrando mais um bloco do Pagou Show com o Dilcinho, O Que Eu Faço Agora. Se bora pro intervalo, segura, daqui a pouquinho eu tô de volta.
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3: 5,50.
4: Delta FM, temperatura 16 graus.
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6: Muito bem, e já estamos de volta com o melhor do samba, pagode swing, no clima do final de semana, Pago Show.
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7: Alô galera, aqui é a cantora Thay Pedro, diretamente do Rio de Janeiro, e eu também estou

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3: Eu nunca fui acreditar nessas coisas, mas a nossa primeira noite foi diferente.

0: Fala aqui, Pixote! Primeira noite, Grupo Chocolate, alô, Virgínia, Péricles e Ana Castela, Simplesmente Acontece, Tai Pedro, com amor chegou a carta e vendaval. E é desse jeito que nós vamos ficando por aqui com o Pago Show. Muito obrigado pela sua audiência, obrigado pela sua companhia, muito obrigado pela sua parceria de sempre, que está aí sempre ligado na programação da Mais Ouvida, na sua casa, no seu trabalho, no playground, no passeio, onde quer que esteja. Muito obrigado pela sua audiência. É o seguinte, continua aí, viu? Eu tô indo embora, mas você continua, porque a programação não para. Tchau, tchau, e até o próximo final de semana.
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6: 6:07.
5: Delta FM, temperatura 15 graus.
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5: 6:35. 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

0: 7:16.
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6: 7h35.
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0: Demorei pra chegar, mas cheguei. É Ronaldinho e Arcato, hein?
1: Esquece!
0: É Ronaldinho e Arcato, só curtindo o rolê aleatório.
1: Vambora! Vai!

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2: 7:47
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2: Seis e meia da manhã,

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2: É mais uma do GG, cara.

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